0: que gera riqueza. Mas ao mesmo tempo, temos aqui depois uma outra questão: a música gera riqueza, mas depois os músicos que têm alguma dificuldade em viver do seu trabalho, seja por força da distribuição dos direitos, seja por força dos algoritmos, seja por força da distribuição absolutamente desigual das plataformas. Como é que isto se resolve? Como é que um músico português pode efetivamente viver da sua música? Ou todos os músicos portugueses? Porque sabemos que há muitos que têm que ter um emprego e que a música não é um sonho, mas ainda não é a sua realidade. Isso também limita a criação.
1: Bom, eu gostava de ter...
0: ter a resposta.
1: A resposta. Eu gostava de ter notícias todos melhores. Mas a verdade é esta. Nem todas as pessoas que querem viver da música vão poder viver da música nunca. Isso nunca aconteceu. E não vai acontecer. Nunca vai acontecer. Porque nós temos, de facto, muito mais vontade de fazer música e até, não é só isso, muito mais talento do que aquele que depois pode transformar verdadeiramente em sucesso.
0: E que o
1: papel da indústria da música, que o mercado consegue, de facto, absorver.
0: Sim.
1: E esse problema não fica resolvido. Repare, o problema que os artistas têm não é diferente do problema que os produtores têm ou que os autores têm. É um problema de dimensão. O problema que há bocadinho falava, dimensão, é um problema transversal. Porque o digital, ao contrário daquilo que se possa pensar, ele não trouxe uma pior repartição de receitas.
0: Não, aliás, no início até era um novo Eldorado, não é?
1: Porque
0: todos os músicos conseguiam promover-se e não precisavam de editoras, não precisavam de distribuidoras.
1: Mas ainda hoje há essa ideia. A questão é que, de facto, qual é que é? A grande diferença é esta. De facto, acabaram as barreiras à entrada. Não há, não existem. O que é que isto significa? Significa que hoje o desejo de lançar uma música, de editar ou fazê-lo, é exatamente a mesma coisa. Ou seja, eu posso lançar uma faixa e colocá-la numa plataforma digital, tenha ela qualidade ou não tenha, isso não interessa, a qualidade é uma questão relativa, não importa
0: sim,
1: nada.
0: Não vamos discutir
1: mas
0: isso.
1: Eu quero e, portanto, eu faço. Outra coisa é, eu não sei se tem noção, se temos todos noção, não é? Se as pessoas que nos estão a ouvir têm noção, que a esmagadora maioria das músicas que estão disponíveis nas plataformas digitais não têm 10 streams. Não têm. Não houve 10 pessoas a escutar. Não têm 10 escutas. Isto é uma coisa que nos tem que fazer pensar.
0: Eu acho que a maior parte das pessoas não tem bem noção de, o número de músicas que de facto existem nas diferentes plataformas de streaming. A dificuldade que é para um candidato a músico conseguir... não é conseguir colocar a sua música nas plataformas.
1: Isso não custa nada.
0: É o processo todo de produção e depois o processo para chegar até ao ouvinte e a seguir a rentabilização e ser pago pelo seu trabalho. Acho que a maior parte das pessoas não tem a menor noção de como é que isto funciona.
1: E é aí que entra a indústria de edição musical. Porque a indústria de edição musical é de facto aquilo que pode, aquilo que faz a diferença entre o talento que existe e que tem que continuar a existir e o sucesso. O papel da indústria da edição musical é transformar o talento em sucesso.
0: Mas quando há sucesso, porquê que os direitos são tão baixos?
1: Não são. Os direitos não são. Vamos ver. O que acontece é que o mercado vale muito menos. O que acontece é que o mercado vale muito menos que o que valia. Ou seja, se eu tinha um mercado que valia 105 milhões em Portugal e hoje vale 40 e tal, enfim, dados 25, 46... não deixa de ser já muito interessante, não é? Há uma grande recuperação dos 15 ou 16 milhões que vos falei há bocadinho, mas é evidente que estamos todos a ganhar menos. Isso é uma coisa. Outra coisa
0: mas
1: a parcela
0: também,
1: dos artistas é maior, não é mais pequena.
0: Estamos a não receber, que eu agora estou a lembrar-me de um outro pormenor, que é as plataformas de inteligência artificial foram todas, e aqui não é exclusivo dos músicos, mas estamos a falar de música, foram todas alimentadas com música gravada por artistas reais, pessoas que existem, criadores. Não houve autorização, não houve qualquer tipo de remuneração e, portanto, isto não é progresso, isto é retrocesso. Como é que nós podemos ter plataformas que fazem uma distribuição razoável dos direitos de cada músico e outras plataformas que estão, no fundo, a usurpar a música que é criada sem que existam... Como é que isto tudo se organiza? E que volta é que vamos dar a isto?
1: Ora bem, eu estava... Certo. E concordo. Aqui duas questões. A primeira, que era aquela que estava aqui a responder, é a distribuição dentro de quem faz música, do lado de quem faz música, entre autores, produtores e artistas. E aí

0: objetivamente, a percentagem que é reservada de valor que vai para o lado dos criadores, que é entregue aos artistas, é maior no mundo. E bem, porque não há tantos custos de distribuição como é óbvio. Há aqui uma série de custos que desapareceram e que, portanto, portanto o investimento, digamos, dos produtores, dos editores, é relativamente menor em termos de distribuição do que era na distribuição física. E esse valor, digamos, essa poupança é, de uma forma geral, reverte mais a favor dos artistas e reverteu mais a favor dos artistas do que dos produtores. Ou seja, os artistas ganham hoje uma percentagem maior do bolo. Os artistas, quando digo os artistas, os intérpretes. E os autores também, já agora. Uma percentagem maior do bolo do que ganhavam no mundo físico. Nas vendas físicas. Ainda hoje, a percentagem é maior nas vendas digitais. Tanto? Isso é uma questão. Queixam-se tanto porque este mercado vale menos. Isso é outra questão, não é? Queixam-se tanto porque, de facto, vale menos. E porque há uma outra questão que também é absolutamente verdade, é que há muito mais artistas que não conseguem viver da música. É verdade.
1: Porque se abriram mais portas.
0: Porque são muito mais artistas. E exatamente essa é que é a questão. O facto de termos acabado com os gatekeepers, ainda bem. O facto de não ser obrigatório, nem nada que se pareça, ter de passar necessariamente por uma editora, uma discográfica, vamos chamar assim, uma label, para editar, nunca foi do ponto de vista formal, mas na prática era quase impossível.
1: Se não passássemos por esse caminho,
0: o acesso era muito difícil. Sim. Faz com que muito mais gente edite, muito mais gente esteja disponível, o que significa que muito mais gente. Mas o dia não tem mais 24 horas, as pessoas não têm mais disponibilidade para ouvir música.
1: E as pessoas continuam a ter interesse e apetência por ouvir
0: música. Apetência por ouvir, claro, até mais. Mas isso não é suficiente para compensar os milhares e milhares e milhares de músicas que são carregadas todos os dias nas plataformas. Reparem, o número que davas há bocado, e é verdade, são cerca de 44% das músicas carregadas no Deezer, o que corresponde neste momento a 75 mil músicas por dia. Portanto, reparem, nós temos mais do que...
1: É uma avalanche,
0: mais do que
1: uma inundação.
0: 150 mil, são para aí 180 mil músicas que são carregadas por dia nessa plataforma, não é? Das quais 44 são, de facto, produzidas por inteligência artificial. E agora vamos a esse problema, que é um problema, de facto, gravíssimo. Isto dá-nos a dimensão, como é óbvio, daquilo que é impossível que todas as pessoas, todas essas pessoas, e já não estou a falar dos 44 de inteligência artificial, estou a falar dos outros, não é? Estou a falar dos 56%, ainda, 56%, vamos lá ver
1: ainda
0: se para o mês,
1: não,
0: vamos lá ver se para o mesmo. Se para o mês, não é? já não se tenha invertido isto, porque todos os meses este número tem vindo a aumentar, isto é que é assustador. Mas esperemos que isso não aconteça, mas de qualquer das formas, mesmo aquela música que é criada por uma, é impossível que todas estas pessoas possam viver da música e que todas estas músicas tenham o número mínimo suscetível de gerar, enfim, um rendimento aceitável. Não é? Esta é que é a questão. Bom, mas se formos à inteligência artificial, é evidente que nós temos aqui um problema gravíssimo. E o grande problema é este. Enquanto os modelos de remuneração assentarem em mecanismos de distribuição de receita, e distribuição de receita, seja ela de publicidade, seja ela de assinaturas, mas sempre distribuição de receita em função das músicas que são ouvidas, ou das músicas que são streamadas, para usar, enfim, esta expressão, enquanto assim for, nós vamos ter sempre um problema gravíssimo com a inteligência artificial que lá está. Porquê? Porque era suposto que essas músicas não gerassem direitos, porque a música que é criada por inteligência artificial puramente generativa não deve gerar direitos, e a questão é que, na prática, quando ela não é detectada, e em algumas plataformas está a gerar direitos para quem as colocou lá, para quem fez o upload, e essas pessoas que fizeram o upload, obviamente, não são autores, artistas e produtores, são pessoas que, na maioria dos casos, se limitaram a fazer uma prompt genérica e depois deu origem a uma música.
1: Mas o prompt não obriga a que a pessoa seja também remunerada por isso?
0: Não. Não, de forma nenhuma. Por duas razões. Atenção. E agora, nós temos que separar aqui as águas. A inteligência artificial não é um diabo. A inteligência artificial não é uma ferramenta como outra qualquer. E enquanto ferramenta que é colocada ao serviço da criação humana, ela tem aspectos extraordinariamente positivos. Ela pode ajudar, de facto, a exteriorizar e a melhorar o produto da criação. Nessa exata medida, a inteligência artificial é uma ferramenta que apoia o processo criativo. Essa é uma questão. Outra questão é, quando não há verdadeiro processo criativo humano e alguém se limita a fazer uma pronto, então o resultado que é obtido através de inteligência artificial não é a criação, porque a criação é exclusiva dos humanos, não é obra, porque a obra pressupõe um produto do intelecto humano, e como tal não deve ser remunerada, não deve, como nós dizemos, gerar direitos. E esta doutrina é mais ou menos pacífica e aceite, enfim, na generalidade dos países do mundo. Claro, depois nós temos aqui zonas cinzentas. E as zonas cinzentas são também, mas mesmo como ferramenta, é verdade que se eu estou a criar uma música, a música até pode ter sido criada por mim, mas se eu vou para estúdio, até gravo a minha voz, mas por isso preciso de uns coros e ponho, enfim, ferramentas de inteligência artificial a gerar esses coros, eu estou a gerar desemprego. É evidente, porque há músicos, chamados músicos de estudo, chamados músicos executantes, que deixam de ser necessários. Bom, eu depois vou precisar deles, alguns lá à frente, para fazer um bom espetáculo ao vivo, talvez. Mas eu consigo prescindir deles, ou de parte deles, no estúdio já hoje. Mas esse é um problema geral da inteligência artificial. Esse não é um problema específico do setor criativo. O problema que se coloca especificamente ao setor criativo é a verdadeira substituição. Nós nunca tivemos uma revolução tecnológica como esta. Eu pensei que muita gente diz, bom, isto é mais ou menos igual, quando surgiu o digital e o streaming, toda a gente disse que a música ia acabar. Não, não é igual. Não é igual porquê? Porque a coisa, ela própria, a música, era a mesma coisa. Ela continuava a ser produzida da mesma forma.
1: Só estava numa plataforma diferente.
0: Era uma questão de distribuição, de meios, tal e qual. Uma plataforma diferente. Não é isto que se passa com a inteligência artificial. A inteligência artificial, aquilo que é a música, passa a ser uma coisa diferente. Ela é feita de uma forma completamente diferente e mais. Ela com todos os problemas e os riscos que isso tem. E os primeiros riscos que tem são, desde logo, para a diversidade cultural. A inteligência artificial dá-nos...
1: Dá-nos mais do mesmo.
0: Dá-nos mais do mesmo. Dá sempre aquilo que eu estou à espera. Os algoritmos dão...
1: Dá com base naquilo que conhece.
0: Com base naquilo que já existe, com base naquilo que conhece, e dá sempre o próximo resultado provável. A criação não é assim. A criação é a capacidade de nos espantarmos, de nos iludirmos, de errarmos, não é?
1: E de criar o inesperado.
0: E de criar o inesperado. É exatamente. As grandes criações, não é? A arte avançou cada vez que nós ouvimos, cada vez que foi criada uma coisa inesperada, não é? E isso é uma máquina, a inteligência artificial não o consegue fazer.
1: Sim.
0: E portanto ela, de alguma forma, provoca um afunilamento da circulação artística que é perigosíssimo.
1: E já existe um regulamento.
0: Já existe um regulamento. Existe um regulamento geral de inteligência artificial. O grande desafio é
1: aplicá-lo,
0: a sua aplicação em termos gerais, porque já agora a Comissão Europeia, depois do regulamento ter sido criado, nas normas, digamos, secundárias, nas normas de execução desse regulamento, eu não quero entrar aqui em grandes pormenores, mas na prática começou a aligeirar as responsabilidades das grandes plataformas de inteligência artificial e dos criadores de inteligência artificial e, portanto, digamos, fazendo aquilo que nós podíamos chamar de um downgrade da força protetora que esse regulamento tinha, que já em si era ele próprio já um exercício de um enorme equilíbrio, como é típico da legislação da União Europeia, e além disso depois é preciso fazer a sua aplicação à área da cultura. E aqui há uma nota que eu tenho que fazer. Até março do ano passado, já depois do regulamento de inteligência artificial ter sido discutido, aprovado e estar em vigor, jamais tinha sido discutido na União Europeia, no Conselho de Ministros da Cultura, repare-se, jamais tinha sido discutido questões de inteligência artificial. Isto é absolutamente extraordinário, isto deve-nos preocupar a todos.
1: A todos os níveis,
0: a níveis políticos e enquanto pessoas preocupadas com a cultura e com a música. Isso é de facto, enfim, deve-nos, é assustador. Mas passou a ser discutido, e passou a ser discutido pela mão de quem? Pela mão do governo português. E isto é algo que nos deve orgulhar a nós portugueses. Foi o então, e agora, secretário de Estado Alberto Santos, porque continuou do primeiro para o segundo governo do Dr. Montenegro, o secretário de Estado manteve-se, as ministras é que mudaram, que numa reunião do Conselho de Ministros da União Europeia, estava ele, secretário de Estado, tinha acabado de tomar posse e, dois dias depois de ter a delegação de competências, já agora, isto é quase uma anedota, não é? Ficou em gestão. Mas mesmo em gestão conseguiu perceber a importância que esta matéria tinha e conseguiu juntar vontades de tal maneira que isto passou para a agenda do Conselho de Ministros da União Europeia. E ainda há 15 dias atrás, 3 semanas, o mesmo secretário de Estado, Alberto Santos, voltou a representar o Ministério da Cultura e, portanto, também a senhora ministra, numa reunião do Conselho de Ministros novamente da União Europeia e teve uma extraordinária intervenção em defesa dos princípios essenciais que devem gerir a inteligência artificial na área da cultura. E estes princípios são a autorização, o consentimento. É essencial que os titulares, naquilo que é a alimentação da máquina, deem consentimento sobre a utilização das suas obras para efeitos de treinamento dos sistemas de inteligência artificial. Sem esse consentimento, nada feito. Segundo, transparência.
1: Mas as plataformas têm acesso à mesma sem o consentimento?
0: Pois, essa é que é a questão. Claro que têm. Da mesma forma que eu tenho acesso a matar uma pessoa e eu não posso matar. Não é essa a questão. A questão é daí que a transparência seja tão importante, seja tão importante. Eu não estou, enfim, não estou a comparar um crime de homicídio com isto, não é? Não é isso que
1: eu
0: estou a fazer.
1: Eu percebi, mas
0: a questão é, as normas
1: têm... A complexidade das plataformas é tal que o comum utilizador, mesmo sendo músico, na maior parte das vezes nem sabe muito bem como não dar o consentimento, porque não está dado à partida.
0: Não, pois aí é que está, não está. Não está, não é esse o princípio. O princípio de direito de autor, e essa é uma questão essencial, os princípios de direito de autor valem independentemente dos meios e das formas de utilização. E há, de facto, exceções para a prospeção de textos e dados, mas essa exceção para a prospeção de textos e dados está prevista na legislação europeia, não permite todos os atos que são feitos com a inteligência artificial, muito longe, mas muito longe de permitir tudo o que é feito. E, portanto, há uma clara violação quando eu utilizo sem consentimento. Segunda coisa, e daí o segundo aspecto que é muito importante, é tão importante como este, como dizem muito bem. Então, mas como é que eu sei? A questão da transparência dos modelos. Ou seja, tem que haver o direito de eu perguntar a um provedor de inteligência artificial se as minhas obras foram ou não foram usadas, as minhas obras, as minhas gravações, o produto da minha criação, o produto do meu investimento cultural, foi ou não foi usado para o treinamento da máquina. E já há países que estão a testar soluções, já estão a discutir legislação, que vão neste sentido. Bom, então o que é que acontece se nada disserem? Se nada disserem, eu tenho que presumir que foram. E eles têm que ser responsáveis como sendo.
1: Exatamente.
0: E ser responsáveis como sendo gera todas. É uma responsabilidade civil.
1: Há receita.
0: E há receita, pelo menos, quando não responsabilidade criminal, porque já agora as violações de direitos de autor, muitas delas geram responsabilidade criminal.
1: Então agora deixa-me perguntar-te outra coisa e de outra forma. Diz-se, não é necessariamente assim, mas diz-se que a indústria musical foi a primeira a ter sido destruída pela internet. Isto é um bocadinho forte, mas tu vais perceber o raciocínio.
0: Sim, perfeitamente.
1: Primeiro o MP3, depois o aparecimento do Napster, portanto toda a pirataria, aquela ideia generalizada de que está na internet e portanto todos podemos ter acesso, a democratização, que não é o mesmo que gratuitidade, mas que foi entendida enquanto tal. E esta, depois o streaming, que também veio abanar um bocadinho e mudar completamente o paradigma da posse para a utilização, quase um aluguer, não é? Isto ainda é uma batalha que está em curso, não é? Esta batalha não acabou. É uma batalha perdida, é uma batalha ganha, e a minha pergunta é para te centrares em quem ouve música. As pessoas querem saber, as pessoas interessam-se por isto, as pessoas querem saber se a música foi gerada por inteligência artificial ou querem só ouvir uma música de que gostam. Até que ponto é que as pessoas valorizam de facto a criação?
0: Bom, batalha perdida ou ganha, não sabemos. Prognósticos só no final do jogo.
1: No final do jogo. E o jogo não se prevê que tenha fim.
0: Há uma coisa, não se prevê que tenha fim tão depressa. E há uma coisa que posso dizer. É uma batalha que a indústria da música, a Audiogesto e eu pessoalmente luto todos os dias. Todos os dias lutamos por isso. Todos os dias. Esse é neste momento o nosso grande desígnio. É uma indústria musical, seja feita por humanos. Uma criação que seja feita por humanos, uma criação que continue a criar esta ilusão e a continue a espantar-nos. continua a ter a capacidade de nos deixar
1: quase podíamos pôr aqui uma música em fundo, ia ficar mesmo bonito.
0: Pois talvez, desde que não seja gerada por inteligência artificial, por favor, artificial. Podem pôr qualquer uma que está licenciada. Mas era de facto esta capacidade de criar esta ilusão.
1: Eu acho que as pessoas às vezes esquecem-se, ouvem tanta música e há uma certa também banalização da música e da escuta da música, que às vezes as pessoas esquecem-se que música é arte.
0: É verdade. Vamos ver, a música foi-se transformando muito em entretenimento. As pessoas esquecem-se que a música é arte e mais. E esse é que é o meu medo. Eu acho que as pessoas, respondendo também à tua pergunta, à tua outra pergunta, que é as pessoas ainda querem saber, a minha geração, a nossa geração e a geração, enfim, eu diria até aos 30 anos, ainda quer saber. Sabia o que era música e sabe o que é música criada por pessoas, por humanos, ainda quer saber. A minha dúvida é o que é que vai acontecer com as próximas gerações. Ou seja, se nós continuarmos a habituar as novas gerações
1: a não questionar
0: a uma música que aliás, a falta de questionamento é um problema estrutural, não é? Olha, fosse só na área da música, é um problema. Exato. Verdadeiramente estrutural da nossa sociedade. Nós vivemos a primeira, repara, estas questões de inteligência artificial são profundíssimas. Nós usamos uma expressão em Portugal que é: eu vi com estes que a terra há de comer. Não é? Ou seja, a visão é o sentido prova, é o sentido que ninguém me contou, eu vi a imagem, eu não li um relato, nem ouvi um relato, eu vi a imagem, não é? Exceto a TSF, que é capaz de criar verdadeiras imagens visuais, que é uma coisa absolutamente extraordinária, estão de facto magos nisso, não é?
1: O ouvir é o mais importante.
0: E que ouvir é o mais importante. De uma forma geral, o sentido é o sentido que tira a prova real, não é? Era a visão. Isto acabou. Isto vai mudar muita coisa. Isto muda muita coisa no paradigma. Agora, voltamos aqui à música. Voltando aqui à música, também acontece uma mudança de paradigma, que se nós formos habituando as novas gerações a terem mais do mesmo, e a uma certa, eu não gostava de usar a expressão, mas vou usá-la, uma certa mediocridade, uma certa mediania, uma certa a música deixou de me espantar, eu já sei o que é que vai acontecer. A música, isto sempre aconteceu, atenção, sempre houve música,
1: sim,
0: básica,
1: sim,
0: não é? Sempre houve música que nós ouvimos pela primeira vez e sabemos exatamente qual é que vai ser o próximo acorde, não é? Isso sempre aconteceu. Mas é, enfim, sempre houve gente
1: agora
0: a criar.
1: Agora acontece mais.
0: Agora acontece mais. E, sobretudo, a inteligência artificial é isso que nos dá. E se nós habituarmos todos. Isto é uma questão.
1: Se nós habituarmos uma geração a este tipo de música, não vai querer outra.
0: Não. Nem vai perceber que outra existe. E outra mais, vai ser mais difícil, porque a arte tem que ser compreendida e entendida. E há aqui uma questão, há aqui um papel que todos os intervenientes no setor da música têm que fazer, que é de defender a música criada por humanos, aquela tal que é capaz de nos dar o inesperado. E isto é uma questão de educação, e é uma questão que temos todos de trabalhar para isso. E, antes de mais, isto também é uma responsabilidade nossa e das plataformas. E nós agora ainda temos aqui um outro problema, que vai exponenciar tudo isto, que é, normalmente, a música criada por inteligência artificial é também promovida através de
1: algoritmos
0: e de stream farms, ou
1: exatamente,
0: seja, de sistemas que se destinam a criar fraude no streaming para gerar tocadas que são falsas e que vão começar a aparecer cada vez mais no nosso algoritmo.
1: E que nós, inevitavelmente, acabamos por querer ou não. Mas acabamos por ser impactados por isso.
0: É verdade, isto é a tempestade perfeita. Juntar a inteligência artificial com a fraude no streaming, que é isso que está a acontecer com muita música de inteligência artificial, como não vai lá, não tem qualidade suficiente para ir lá por escutas reais, elas no fundo vão lá por escutas simuladas. E não sei se já alguém viu imagens do que é uma stream farm, não é?
1: E há uma stream farm, ou seja,
0: exatamente,
1: são milhões de smartphones ligados entre si, todos a criar
0: tal e qual, é isso
1: plays,
0: mesmo.
1: Algures no mundo.
0: É isso mesmo.
1: Miguel, eu ficaria horas a conversar contigo, porque nós abordámos alguns temas e não conseguimos aprofundar nenhum deles, porque todos eles são bastante complexos. Mas há uma frase que tu repetes há anos e que eu acho que vou usar para fechar o episódio, que é: a música é uma indústria, gera riqueza, contribui para o PIB e precisa ser levada a sério. E agora, ainda mais, porque nada neste episódio foi sobre música, mas sim sobre o que nós queremos que o futuro seja. Obrigada, Miguel.
0: Obrigado.

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1: O Governo anunciou a consolidação de várias prestações sociais numa só prestação, a Prestação Social Única. São prestações não contributivas, significa que são atribuídas em função da necessidade, independentemente de existir uma carreira contributiva. Por isso, o seu financiamento é feito através do Orçamento de Estado, ou em vez do Orçamento da Segurança Social. O montante também não depende do salário, mas da natureza da eventualidade e da condição de recursos dos beneficiários. São, por isso, prestações de solidariedade. Faz sentido que, podendo, os beneficiários retribuam com trabalho. É uma forma de manterem atividade e de retomarem alguma ligação ao mundo do trabalho. O montante total das despesas nacionais com prestações de solidariedade ronda 1% do PIB, cerca de 3,2 mil milhões de euros, corresponde a pouco menos de metade do orçamento com a educação, mais concretamente a 43%. Por isso, faz sentido que quem possa trabalhar desse retorno social. A nova prestação abrangerá cerca de 500 a 700 mil pessoas, equivale entre 5 e 7% da população portuguesa. Alguns não poderão trabalhar em razão de impedimentos objetivos, como a doença ou a idade, mas muitos poderão encontrar neste novo modelo uma oportunidade de voltar à vida ativa. É o caso dos beneficiários do rendimento social de inserção, vulgo rendimento mínimo, são cerca de 200 mil, ou dos desempregados com subsídio social de desemprego, são cerca de 70 mil. Só nestas duas eventualidades estão 50% dos beneficiários. A matriz da nova prestação inscreve-se nas boas práticas em matéria de proteção social, de uma proteção social proativa, que não se esgota em transferir dinheiro. É também um meio de ativar capacidades, reduzir dependência e aumentar dignidade através do trabalho e da autonomia. É importante que nas ofertas de funções a desempenhar exista uma coerência entre as capacidades de cada um e as funções que serão atribuídas. Desta articulação, dependerá o sucesso da medida, sucesso social e sucesso económico. Um Estado social moderno não se mede apenas pelo valor que transfere, mas sobretudo pela capacidade de devolver às pessoas a possibilidade de não dependerem dele. A inteligência artificial, nas suas virtudes e nas suas ameaças, tem marcado a agenda da discussão pública. Debate muito estimulado pela publicação da encíclica do Papa Leão XIV, Magnifica Humanitas, onde é abordada a questão da dignidade humana na era da inteligência artificial. A encíclica de Leão XIV faz uma analogia à de Leão XIII, a Rerum Novarum. A ameaça que a tecnologia constitui para o trabalho e para a dignidade humana na era da Revolução Industrial pode repetir-se com o advento da inteligência artificial. A automação de algumas funções pode ser vista como uma ameaça ao emprego e à desumanização do trabalho. O tema não passou despercebido das grandes tecnológicas. O CEO da maior produtora de semicondutores para computadores que desenvolvem a inteligência artificial, a NVIDIA, disse no discurso de abertura da Conferência Internacional de Programadores, em Taipei, que a inteligência artificial terá de ser um promotor de oportunidades e não uma ameaça. Wang explicou que a inteligência artificial já hoje emprega 30 milhões de programadores de software e representam cerca de 3 bilhões de dólares em salários, com uma produtividade 3 vezes superior à média global, atingindo 9 bilhões de dólares. Para o CEO da NVIDIA, a promessa da inteligência artificial está a aumentar o trabalho qualificado e a produtividade de cada trabalhador. E, com mais produtividade, toda a economia ganha. As palavras do Wang são acertadas, mas não cegam as preocupações do Papa. Sendo certo que a tecnologia contribui sempre para ganhos de produtividade, a questão coloca-se em saber quem beneficia com esses ganhos. nomeadamente se há uma distribuição equitativa na sociedade ou se há uma concentração que ameaça o equilíbrio social e a justa remuneração. A procura de uma resposta para esta questão alimentará muito dos debates no futuro próximo, mas há uma certeza que já podemos dar como adquirida. A inteligência artificial será uma oportunidade se estiver acessível a todos, mas poderá transformar-se numa ameaça se evoluir para um monopólio que provoca sérios desequilíbrios de mercado. Quanto a este propósito, será muito importante que Estados e, sobretudo, a União Europeia liderem o processo de desenvolvimento da inteligência artificial, para que no futuro próximo não fiquem reféns dela. Portugal tem apenas 5 dias para transpor a Diretiva Europeia sobre Transparência Salarial, mas ainda não é conhecida a iniciativa do Governo que irá enquadrar no ordenamento jurídico nacional a Diretiva Europeia. O grande objetivo da Diretiva é combater as desigualdades retributivas, nomeadamente salários diferentes para a mesma função. Tem especial foco no combate às assimetrias salariais entre homens e mulheres. A Diretiva prevê algumas mudanças na legislação, mudanças que proporcionarão maior transparência, menos sigilo e, por essa via, mais equidade remuneratória. Das alterações propostas, destacam-se, primeiro, os trabalhadores terão direito a conhecer a média dos salários dos colegas que exercem as mesmas funções. Segundo, os anúncios de emprego terão de indicar o salário mesmo antes da entrevista. Os candidatos passam a ter direito a conhecer a faixa salarial da função. As empresas terão de divulgar o salário ou o intervalo remuneratório. Terceiro, as empresas terão de justificar as diferenças salariais. A remuneração terá de assentar em critérios objetivos, transparentes e neutros, sem distinção entre homem e mulher. Quarto, a inversão do ónus da prova. Esta é talvez a alteração jurídica mais poderosa. Se existir suspeita de discriminação salarial, passa a ser a empresa a ter de mostrar que não discriminou o trabalhador, ou em vez de ser o trabalhador, a provar que foi discriminado. Em Portugal, as assimetrias salariais ainda são uma realidade. Os dados mais recentes sobre rendimento salarial são do final de 2024. Os homens ganhavam cerca de 1.311 euros líquidos por mês e as mulheres ganhavam cerca de 1.069. Verificava-se uma diferença de 242 euros por mês, ou seja, as mulheres ganham, em média, menos 18% do que os homens. São números que não correspondem a diferenças de produtividade. Refletem mais uma herança negativa que tarda em desaparecer da nossa economia. Uma retribuição mais equitativa contribuirá para maior produtividade e o custo imediato que poderá ter nos salários será recompensado com maior retorno na produção. O dia de ontem foi atribulado para quem quis trabalhar. Os transportes públicos sofreram constrangimentos que impactaram bastante na vida das pessoas, sobretudo as que precisaram de transporte para se deslocarem para o trabalho. Convocada pela CGTP, com protesto contra as alterações propostas pelo Governo à legislação laboral, a greve fundou-se nas mesmas razões da greve convocada há meio ano, em dezembro de 2025. Um dos principais focos do protesto é a adoção do banco de horas individuais. O banco de horas permite que o trabalhador faça mais horas em determinados períodos sem que essas horas sejam imediatamente pagas como trabalho extraordinário. Em vez disso, essas horas ficam creditadas numa conta de horas para serem compensadas mais tarde. Poderão ser compensadas com folgas ou com dias mais curtos. É uma medida que tem vantagens como a flexibilização do horário de trabalho, permitindo um melhor ajustamento às necessidades familiares do trabalhador e às oscilações de produção das próprias empresas. Mas também abre a porta a situações que podem constituir uma forte quebra de rendimentos. É o caso dos trabalhadores do SNS, nomeadamente os médicos. A lei acabará por se aplicar por remissão. Faz sentido perguntar, o banco de horas é uma solução para a falta de médicos ou uma forma de gerir a falta de médicos? O SNS depende de centenas de milhares de horas extraordinárias para funcionar. Qualquer alteração às regras do tempo de trabalho tem um impacto muito maior do que noutros setores. O resultado da alteração da lei parece ser claro, reduzir os custos das horas extraordinárias por troca com horas de descanso. Mas num serviço em que a interdependência de funções é muito elevada, este propósito pode ser subvertido e ter os efeitos contrários ao pretendido. Como se diz na gíria, o banco de horas no SNS pode ser um valente tiro no pé do próprio governo. Se as horas extraordinárias forem substituídas por folgas, vai ter impacto na formação de equipes. Sem equipas, muitos serviços não funcionam, sobretudo as cirurgias. Basta a folga de um para implicar a paragem de todos. Sem anestesista, não há cirurgia. O mesmo acontece com o cirurgião ou com o assistente. Não é possível aplicar um banco de horas individuais quando os serviços funcionam em equipa. É um erro. Um erro pode ser muito caro e é pago com a diminuição dos atos médicos e com o aumento das listas de espera. A OCDE reviu em baixo o crescimento económico mundial. Em março, previa que o PIB mundial crescesse 2,9% em 2026. Agora, reviu em baixa, passou para 2,8%. Numa primeira análise, parece ser uma quebra ligeira. Mas comparando com o crescimento de 2025, que registrou um aumento de 3,4%, representa uma quebra de 0,6%. Significa uma perda de 744 mil milhões de dólares de produção económica, mais de duas vezes o PIB português. A OCDE também apresentou as previsões para um cenário adverso, caso as perturbações energéticas se prolonguem e o conflito no Irão se arrastar por 2027. Nesse cenário, o crescimento mundial poderá cair 1,3%, passando para apenas 2,1% em 2026 e 1,8% em 2027. São números que nos informam de forma clara sobre o custo que o conflito no Irão comporta para a economia mundial. Se se prolongar por 2027, o custo global será superior a 1,4 bilhões de dólares, 5 vezes o PIB de Portugal, um valor muito próximo do somatório de todas as despesas de saúde de todos os países da União Europeia. Portugal também será afetado. A OCDE prevê uma quebra no crescimento da economia portuguesa no decurso de 2026. Nas previsões divulgadas a 3 de junho, reviu em baixa as previsões do início do ano. Passou 2,2% para 1,8%, ou seja, um corte de 0,4 pontos percentuais face às previsões iniciais. A concretizar-se, pode impactar significativamente nas contas nacionais. Uma quebra de 0,4 pontos percentuais no PIB português significa, de forma muito aproximada, uma quebra de 0,25% do PIB em receita fiscal. No PIB nacional de 307 milhões de euros, significa uma quebra entre 600 e 700 milhões de euros. O orçamento português para 2026 prevê um excedente aproximadamente 0,1% do PIB, correspondendo a 300 milhões de euros. Se as previsões da OCDE se verificarem, o risco de passarmos de excedente para déficit é muito real. A causa tem origem em razões externas, mas as soluções terão de ser encontradas internamente.

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0: Rosa no Céu é o terceiro álbum de Maria Luísa Jobim. O apelido é do mais musical que há, até porque é mesmo filha de António Carlos, Tom Jobim. Mas Maria Luísa tem vida e talentos próprios e é o que vamos ouvir ao vivo no concerto de bolso TSF desta semana.
3: Olá, boa tarde. Muito obrigada pelo convite, Miguel.

0: Maria Luísa Jobim ao vivo na TSF, acompanhada também por Rodrigo Bartolo na guitarra. Bem-vindos. Maria Luísa, o seu novo álbum chama-se Rosa no Céu, tem a ver com o pôr do sol que vemos aqui em Lisboa, mas também com o céu que pode ver no seu Rio de Janeiro?
1: Sim, esse rosa, na verdade, era uma brincadeira minha e da Malu Magalhães, minha amiga. E a gente inventou essa cor, esse nome, essa sensação, quando uma vez a gente foi para a Costa da Caparica. E estava um desses dias, noites, em que o céu fica pintado de rosa. E a gente ficou, assim, embasbacada com aquilo e virou a nossa love language. Então, sempre que eu tava no Brasil, qualquer lugar, eu mandava e via um rosa no céu, eu mandava para ela uma foto e ela fazia o mesmo. E assim, basicamente, é esse momento fugaz entre o dia e a noite. E que eu acho que esse disco traz um sabor de leveza, de verão, de dias longos. É isso.
0: E a segunda canção do álbum chama-se Portugal. Já vamos ouvir no final do concerto de bolso. Vive cá, vai vivendo cá e lá. Como é que é a vida da Maria Luísa Jobim?
1: Portugal é a minha vida em Portugal agora. Eu me mudei esse ano para cá, vim para Lisboa. E essa música, na verdade, é uma homenagem a esse momento de estar aqui e o carinho que eu tenho por essa cidade, por esse país. Eu tenho uma relação longa com Portugal. A primeira vez que eu vim aqui foi, na verdade, quando eu tinha 5 anos, eu acho, com meu pai, no show que ele foi fazer aqui no Mosteiro dos Jerônimos. E, enfim, eu só lembro de comer amêijos e ver novela do Brasil no quarto do hotel. Mas, então, essa música Portugal é uma homenagem a essa relação que se estreitou nos últimos tempos.
0: Já lhe vou perguntar pelo seu pai. É inevitável, tinha que lhe perguntar. Mas, de qualquer maneira, o seu primeiro álbum chama-se Casa Branca, o segundo álbum chama-se Azul, o terceiro Rosa no Céu. Há sempre aqui uma imagem de cores.
1: Sim, eu gosto muito, quando eu falo sobre o meu processo criativo, eu penso muito em sinestesia, sabe? No cheiro das coisas, qual é a textura que aquele som representa. Enfim, eu gosto de pintar, eu gosto de imaginar que eu estou pintando paisagens sonoras. É uma coisa sensorial mesmo. E essa coincidência, né, foi uma coincidência, na verdade, porque eu me dei conta depois que era Casa Branca, Azul e Rosa no Céu. Eu e Marcelo, nossa, realmente cada disco uma cor. E é isso, acho que é uma particularidade minha. Assim.
0: Já as palavras podem passar ou a língua pelo inglês, ouvimos agora o Go Go Go, pelo português e até pelo francês. Há aqui também uma viagem por diferentes sonoridades.
1: Sim, eu acho que esse disco, ele tem esse sabor assim de liberdade. É um disco sem fronteiras. Justamente, eu tenho uma história assim de... Eu me mudei várias vezes na vida. Quando eu nasci, eu fui morar em Nova York. Nasci no Rio e fui morar em Nova York muito cedo. Então, meu primeiro contato foi com inglês e... Enfim, falava português em casa, ia para a escola, falava inglês desde muito pequenininha. Então eu tenho a Go Go Go, ela na verdade é uma música que para mim é totalmente Nova York, sabe? Eu fiz para um amor que começou em Nova York, inclusive. Então tem essa coisa. A Javanese, por exemplo, que é uma música em francês que eu canto, do Serge Gainsbourg. É uma canção que eu já cantava há muito tempo nos meus concertos. Então, a coisa de cantar em outras línguas, eu acho que é bem natural. É uma escolha natural.
0: Há pouco falou Nova Iorque, deixa-me fazer uma viagem de 30 e tal anos. A Maria Luísa Jobim chegou a gravar com o seu pai no álbum António Brasileiro, de 1994, que é o último do Tom Jobim. Que memórias é que tem dessas gravações? Há lá dois temas com a sua voz, num deles... ele é completamente dedicado a si, é do cabelo amarelo, ele fala consigo, ele até acaba no final a dizer qualquer coisa tipo para não falar porque estava a gravar.
1: Não fala, não é? Que grava.
0: É, exato.
1: Eu lembro, eu super lembro desse dia, ainda bem, né, graças a Deus. E assim, foi um dia muito feliz, muito legal. Não tinha nenhum quê de trabalho, era totalmente, eu acho que é o que devia ser, né? Eu era uma criança, então era uma extensão das nossas brincadeiras, porque a gente em casa tinha muito esse ambiente musical. E o meu pai, quando eu era, enfim, na minha época ali, na minha ingerência, ele era muito dedicado à família, então a gente tinha uma rotina muito próxima. E eu cantava e ele tocava com muita frequência. Então, quando a gente foi cantar o samba, gravar o samba, era uma extensão daquelas brincadeiras que a gente já estava acostumada. E por isso que no final eu falei de novo, porque eu estava gostando.
0: O samba da Maria Luísa. Mas havia o Forever Green, há pouco estava a falar do inglês, e aí cantava em inglês e até com os coros, não é?
1: Era muito, muito bonitinho aquilo, é muito engraçado. Uhum. E eu lembro, sim, quem cantava, quem me ajudou muito foi a Paulinha Morelenbaum, que é muito amiga nossa até hoje, muito minha amiga. É amiga da nossa família. E eu lembro, assim, aquele microfone que vem de cima, né? Esse microfone, assim, de gravação. E aí, meu pai... A gente gravou ao mesmo tempo. Meu pai do lado esquerdo, a Paulinha do meu lado direito e eu numa cadeira. Em pé, pra ficar na altura deles. E a gente gravando. Where is the paradise I've made for you? Muito bonitinho.
0: E como é que tem sido a relação com a música do seu pai ao longo do tempo? Tem mudado ao longo do tempo? Chegou a gravar o Meditation, por exemplo, no seu Casa Branca. Já gravou uma versão também, por exemplo, do Insensatez com outro artista. Aqui vamos ouvir o Dindi, mas lá para a frente. Como é que tem sido também a sua relação com a música do seu pai?
1: Olha, assim, desde que eu comecei a me dedicar à música assim como um ofício, né, que eu escolhi a música como um ofício, não foi sempre linear, porque eu no começo eu realmente precisei e quis me afastar da obra dele para conseguir entender quem eu era e me buscar na música. E então, assim, eu comecei tocando música eletrônica, eu tinha um duo de música eletrônica. E eu fiz isso durante 6 anos, não usava o meu nome. Era assim, eu fui pro extremo oposto. E eu acho que foi muito importante, sem isso eu não estaria hoje em dia onde eu tô, nesse lugar de tranquilidade, de poder transitar na obra dele, assim, né? Poder tocar e cantar com naturalidade quando eu acho que faz um sentido artístico para mim. Então é isso, a Casa Branca foi a primeira vez que eu gravei ali o Meditation, que eu gravei em inglês, porque era a maneira como eu escutava ele tocar e tal, e é isso.
0: Mas a Maria Luísa tem, Jobim, tem um novo álbum, este Rosa no Céu. Já ouvimos o Go, Go, Go, já vamos falar também um pouco mais deste novo disco, mas agora vamos até ao Sofá Vermelho.
1: Vamos.

0: Sofá Vermelho é um dos temas do novo disco de Maria Luísa Jobim, o álbum Rosa no Céu. Maria Luísa Jobim aqui ao vivo no Concerto do Bolso. Maria Luísa Jobim, um disco que tem muito da sua autoria, mas tem também muito trabalho de duas pessoas já referido, que nós conhecemos muito bem, que é o Marcelo Camelo e a Malu Magalhães.
1: Sim, eu tive a honra de trabalhar muito, de forma muito próxima com o Marcelo, que é um mestre, um gênio, muito generoso e abraçou completamente esse trabalho que a gente... foi um ano, assim, de muita entrega e dedicação. E, né, começou, na verdade, assim, de uma amizade que eu tenho com a Malu, que eu admiro muitíssimo como artista, incrível, muito talentosa. E um dia eu falei pra ela, Malu, será que o Camelo tem vontade de produzir alguma coisa minha? E eles são super reservados, então eu tava com muito receio de perguntar isso. Ela falou, claro, manda as suas músicas pra ele, vê o que, que ele acha e tal. E aí, acho que foi assim, foi um encontro. Uhum. Foi amor à primeira vista, porque ele, assim que tocou na primeira música que eu fiz, que foi a Go Go Go, e me mandou um arranjo, eu chorei, fiquei emocionada, assim. Ele elevou o trabalho demais.
0: É o seu terceiro álbum. Como é que é o seu trabalho de composição? Muito na guitarra... em certos períodos, vai escrevendo muito, tem muita coisa guardada?
1: Sim, eu tenho um banco de ideias que hoje em dia eu boto no nada glamouroso celular. Né? Mas eu sou muito analógica, assim, eu sou dos caderninhos, tenho muitos caderninhos e escrevo. Eu tenho fases, assim, eu acho que a vida de quem trabalha com música é uma coisa muito cíclica, assim, tem muito cíclico, uhum. Tem muitos ciclos. E eu gosto muito dessa dinâmica. Então, tem um momento que você lança o disco e tá divulgando o disco e essa correria de divulgação. Tem um momento que você tá ensaiando pro show, tem um momento que é tudo. E tem um momento da composição, que é um momento muito mais introspectivo. Mais íntimo, assim. E como eu tava falando, eu trabalho muito, a minha cabeça funciona muito com a coisa da sinestesia do meu universo, assim, sabe? A natureza, os bichos, as árvores, as pessoas ao meu redor. Uhum. A coisa que algum amigo fala, sabe? Então é por aí, eu tento levar a vida mais inspiradora possível.
0: E as suas referências? Vem muito a música do Brasil, mas também tem, por exemplo, uma versão de um tema francês, já falou há pouco, do La Javanese, do Serge Gainsbourg, mas, por exemplo, já teve um grupo de música eletrónica, portanto, eventualmente houve também outras coisas.
1: Muitas coisas. Eu sou extremamente eclética no que eu escuto. Eu tento realmente manter meus ouvidos abertos, assim, eu escuto desde Bach, Debussy e Chopin, até a Dua Lipa, no carro com a minha filha, sabe? Eu amo João Gomes, eu amo as coisas novas do Brasil, eu amo as coisas antigas do Brasil. Uhum. Mas eu tenho uma coisa assim, quando eu tô compondo, quando eu vou fazer um trabalho, eu não escuto música. Uhum. Eu acho que eu me sinto melhor. Eu sei que aqui dentro tem um arsenal, sabe? Tem tudo isso. Tem a Dua Lipa, tem o João Gomes, tem o Caetano Veloso, tem todo mundo aqui dentro. Tem o Radiohead. E aí vai sair do meu jeito, na minha leitura. E eu procuro não ficar. Acho que interfere um pouco,
0: uhum,
1: sabe?
0: Uhum. Agora, este Rosa no Céu, as músicas novas estamos a ouvir aqui na versão de viola, também com o Rodrigo Bartolo. No álbum há muito mais instrumentos e até o tema título Rosa no Céu tem

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0: 8h58, bom dia, menos uma hora nos Açores.
1: Está marcada para esta hora a missa do Papa na Praça Cibeles, em Madrid. Leão 14, já tiveste amanhã o primeiro banho de multidão ao percorrer as ruas da cidade em Papa Móvel. O Ministro da Defesa, Nuno Melo, quer concentrar-se no essencial e não no periférico. É a resposta às críticas de Pedro Passos Coelho. Uma troca de tiros num festival no Ohio, nos Estados Unidos, fez pelo menos 12 feridos esta noite.
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0: Nesta altura, 16 graus no Porto, 18 em Lisboa, também 18 em Ponta Delgada. 29 graus, aliás, 19 graus nesta altura no Funchal, 24 em Faro. Quanto a máximas para hoje, 21 para Ponta Delgada e para o Porto, 24 para o Funchal, 26 para Lisboa, 28 para Faro, mais quente no Alentejo, máxima de 33, quer para Beja, quer para Évora. Vamos à edição das 9 na TSF, Cristina Leiman.
1: O Papa já chegou à Praça Cibeles, é o ponto alto do segundo dia da visita de Leão XIV à Espanha. O Papa celebra missa para um mar de gente, depois de já ter percorrido as ruas de Madrid no Papa Móvel. Joana Rei é correspondente da TSF em Espanha, ela está na Praça Cibeles. É uma praça em festa, Joana?
2: Neste momento é uma praça em silêncio, não se ouve nada. É impressionante, tendo em conta o número de pessoas que está aqui. A missa começou há escassos minutos, ouviram-se os primeiros acordes de órgão e a partir daí fez-se silêncio. As pessoas esperam agora as primeiras palavras do Papa. Quando o Papa saiu para iniciar esse percurso em Papa Móvel, houve um grande aplauso aqui na praça. As imagens viram-se nos ecrãs gigantes que estão aqui e quando o Papa chegou houve nova ovação. O Papa, ao chegar aqui à Praça de Cibeles, foi recebido pelos reis de Espanha e também pelo presidente da Câmara de Madrid, que lhe entregou a chave de ouro da cidade. Há muitas pessoas aqui em silêncio à espera que comece a missa, muitos espanhóis, muitos estrangeiros. Eu tenho comigo a Doris, ela é argentina, veio de Buenos Aires de propósito para esta visita do Papa. Doris, o que significa este momento para ti?
3: Para mim, muita emoção, muita introspecção e, sobretudo, agradecimento.
2: Has venido de muy lejos para estar aquí. ¿Qué esperas de estos días?
3: La realidad es que cruzar esta cantidad de kilómetros mar, lo que me trae a mí es conexión con la iglesia.
2: A Doris está visivelmente emocionada. Ela aqui a dizer que é uma questão de conexão, de união, de comunhão, que é um privilégio estar aqui neste momento com o Papa. Agora houve-se uma nova ovação porque o Papa acaba de subir nesta altura ao altar que foi montado para começar a dar início a esta missa que se espera que acabe daqui a uma hora. Depois o Papa vai iniciar uma procissão aqui pela rua de Alcalá, desde a Praça Cibeles, uma procissão no Papa Móvel, onde novamente vai poder receber o carinho das milhares de pessoas que estão neste momento aqui.
1: Joana Rei, na Praça Cibeles, onde o Papa celebra a missa daqui a pouco, os reis de Espanha já entraram no altar, acompanhados pelas duas filhas, as princesas Leonor e Sofia. Joana, nesta altura há um mar de gente aí na Praça Cibeles, são visíveis medidas de segurança, são visíveis alguns polícias ou agentes secretos?
2: Sim. As medidas de segurança são muito apertadas. Há barreiras de segurança que não podem ser transpostas. Cada pessoa que está aqui teve que fazer o download de uma espécie de bilhete que lhe dá o acesso a uma zona da praça para controlar a lotação desta Praça Cibeles. Vêm-se agentes de polícia, eu diria que centenas de agentes de polícia. Vêm-se também muitos helicópteros, intensificou-se o número de helicópteros que nesta altura estão a sobrevoar aqui os céus de Madrid desde que o Papa chegou, e também alguns drones. Lembro que o alerta antiterrorista foi elevado nesta semana a nível 4, que é um nível abaixo do nível máximo, e as medidas de segurança são de facto muito, muito apertadas.
1: Joana Rei, com a descrição do que se passa nesta altura na Praça Cibeles, quando deve estar a começar, está prestes a começar a missa celebrada pelo Papa Leão XIV. Foi montado um altar e também 7 ecrãs gigantes e mais de 600 altifalantes, 2.300 casas de banho, mais de 8 mil vedações estarão aqui na Praça em Madrid, cerca de 1 milhão de pessoas para assistir a esta missa do Papa Leão XIV. Segue-se uma procissão, como ouvimos, de cerca de 3 quilómetros da Praça Cibeles até à Gran Via, bem no coração de Madrid. As ruas do percurso foram decoradas com um tapete com mais de 30 mil cravos amarelos e brancos, as cores da bandeira do Vaticano. Este é o segundo dia da visita do Papa à Espanha. Leão XIV vai estar em Madrid até amanhã, segue depois para Barcelona e termina a visita com a primeira passagem de um Papa pelas Ilhas Canárias. É um tema que vamos continuar a acompanhar nesta jornada informativa na TSF. O ministro Nuno Melo não vê como drama as críticas recorrentes de Pedro Passos Coelho, mas considera que o governo deve focar-se no essencial e não no periférico. Declarações do ministro da Defesa, Nuno Melo, à TSF e Jornal de Notícias, na entrevista desta semana.
4: Eu, Nuno Melo, não vejo drama com as avaliações dos outros. No caso, refere-se a alguém que liderou o PSD, mas, enfim, eu muitas vezes constato e escuto comentários de quem também já liderou o CDS e que, desse ponto de vista, também não ajudariam muito. Agora, não vejo nisso um drama.
5: Mas deixe-me recorrer a uma metáfora militar. Não há aqui uma espécie de ser atingido por fogo amigo?
4: Não, a política é feita disso. Quer dizer, quem em democracia vive mal com a crítica é melhor dedicar-se a outra coisa qualquer. Eu aceito quando entendo que é adequado exercer o contraditório, quando possível, mas quando nós acreditamos que o que estamos a fazer é certo e principalmente é o possível, temos é que seguir o nosso caminho, porque tudo o resto só distrai. E eu tenciono, pelo menos neste meu tempo de presença num governo em Portugal, não me distrair com o que é periférico e concentrar-me no essencial.
1: No Melo, ouvido pela jornalista da TSF, Judite Inês e Sousa, e pelo Silvia Gonçalves, do Jornal de Notícias, nesta entrevista, o ministro da Defesa garante também que os 5,8% que Portugal vai investir no setor da defesa vão ter o maior escrutínio da história da democracia.
4: Foi criado o maior mecanismo de escrutínio e transparência dos investimentos na defesa da história da democracia em Portugal. Com redundâncias, nós criamos uma estrutura de fiscalização no próprio SEIF, que não só será presidida pela Inspeção-Geral de Finanças, como terá a participar nas reuniões representantes, querendo naturalmente, do Ministério Público e do Tribunal de Contas, podendo acompanhar todo o processo, não é apenas o processo aquisitivo, é todo o processo aquisitivo e o ciclo de vida dessas aquisições. Criamos ainda uma outra entidade, que é uma Comissão de Acompanhamento dos Investimentos na Defesa Nacional, e esta CAI vai ter representantes de 4 áreas governativas, vai ser presidida por uma personalidade reconhecido mérito nacional e vai inclusivamente ter representantes dos 3 maiores partidos políticos em Portugal. Ora, nada disto alguma vez existiu.
1: Nuno Melo, em entrevista à TSF e ao Jornal de Notícias, é uma entrevista que pode ouvir na íntegra depois do noticiário ao meio-dia e que está também disponível no site da TSF. O Presidente da República e o Primeiro-Ministro encontram-se hoje com a comunidade portuguesa no Luxemburgo. Durante a manhã, António José Seguro e Luís Montenegro visitam uma escola onde vão encontrar-se com alunos portugueses. À tarde, encontram-se com a comunidade portuguesa na Filarmónica do Luxemburgo, um encontro onde vai estar também o Grão-Duque do Luxemburgo e que contará com um concerto do cantor António Zambujo. Estes encontros integram-se no âmbito do Dia de Portugal e das Comunidades Portuguesas, que são assinaladas este ano no Luxemburgo e na Ilha Terceira, nos Açores. Pelo menos 12 pessoas foram baleadas durante um festival na cidade de Toledo, no estado do Ohio, no leste dos Estados Unidos. 2 estão em estado grave. As vítimas têm entre os 14 e os 61 anos. As autoridades já estão a investigar o caso. Para já não há detidos, mas a polícia procura por 2 atiradores. A informação foi avançada pelo vice-chefe da polícia de Toledo, Joseph Heffernan.
6: A polícia respondeu rapidamente. Eles estavam no local quando os tiros começaram. Registramos pelo menos 2 atiradores que provavelmente estavam a disparar um contra o outro. No final, 12 pessoas foram atingidas por balas. É o que temos até ao momento. 2 das vítimas estão em estado grave. Agora estamos a analisar o local do crime. Já recolhemos alguns dados e estamos a investigar algumas pistas.
1: O tiroteio ocorreu perto do Old West End Festival, um evento anual que inclui concertos, festas de bairro e passeios pelo bairro histórico de Toledo. Pelo menos duas pessoas morreram esta noite no ataque russo com drones à Ucrânia. Um dos bombardeamentos matou um homem de 56 anos na região de Zaporizhia. A outra vítima mortal é um homem de 59 anos, foi morto num outro ataque de Dnipro. Hoje o presidente da Ucrânia, Volodymyr Zelensky, reúne-se com os líderes de França, Reino Unido e Alemanha. O encontro vai decorrer em Londres e serve para discutir o apoio à Ucrânia e o aumento da pressão sobre a Rússia. Hoje é dia de eleições na Arménia, no Kosovo e no Peru. As urnas já abriram na Arménia, que vai escolher os deputados para o Parlamento. Será um teste ao primeiro-ministro Nicolai Pashinyan, considerado um aliado do Ocidente. No Peru, mais de 27 milhões de eleitores escolhem o presidente na segunda volta das eleições. Na corrida estão Keiko Fujimori e Roberto Sánchez. Uma sondagem recente indica que Fujimori conta com 36% das intenções de voto, enquanto o rival tem 30%. Também é dia de eleições no Real Madrid. Os sócios vão escolher o presidente do clube. Frente a frente estão Florentino Pérez e Henrique Riquelme. As urnas abrem esta hora, 9 da manhã, e fecham às 8 da noite. Os inquéritos da imprensa espanhola têm dado a vitória a Florentino Pérez, com larga maioria. O Benfica vai estar atento a estas eleições, porque em caso de vitória de Pérez, José Mourinho deverá regressar ao Santiago Bernabéu. Foi essa a promessa feita por Florentino Pérez durante toda a campanha. Na resposta, Henrique Riquelme já demonstrou a intenção de contratar Jürgen Klopp para o comando técnico do Real em caso de vitória nas eleições de hoje. Ainda no futebol, a seleção nacional volta hoje ao trabalho, já com os 4 jogadores do Paris Saint-Germain que tinham sido dispensados por causa da final da Liga dos Campeões. Nuno Mendes, Vitinha, João Neves e Gonçalo Ramos juntam-se à equipa para o primeiro treino fechado à comunicação social. A equipa começa assim a preparar o próximo jogo, na quarta-feira, frente à Nigéria. Já se sabe que Rafael Leão não vai poder jogar depois de ter sido expulso no jogo de ontem frente ao Chile, na sequência de uma troca de empurrões com o chileno Ivan Romano. Nas redes sociais, Rafael Leão garantiu que não teve intenção de magoar o adversário. O jogador explica que só quis proteger o colega. Portugal bateu ontem o Chile por 2-1, naquele que foi o primeiro teste da seleção para o Campeonato do Mundo. No final, o treinador Roberto Martínez detectou alguns erros que espera corrigir e espera também que a expulsão de Rafael Leão não traga consequências demasiado pesadas.
7: Todos os cartões vermelhos têm consequências, mas acho que nesta espero que o árbitro pode ver as imagens. Eu vi as imagens e não é uma ação violenta, não é uma ação de as mãos acima dos ombros. Então espero que possa ser uma consequência menor.
1: Portugal joga na quarta-feira com a Nigéria, antes de seguir viagem para os Estados Unidos. O primeiro jogo a contar para o Mundial está marcado para dia 17, frente à República Democrática do Congo.
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corria o ano de 2004 quando foi lançado este Everybody's Changing para os britânicos Keane. Faz parte do álbum Hopes and Fears. Segunda parte de bastidores para esta sexta-feira com I Am Track. Seguem-se Garbage, Blur e ainda Liza Minnelli.

Este foi um dos temas mais fortes do verão de 1989. Chama-se Losing My Mind, para a voz da norte-americana Liza Minnelli. Vamos de fim de semana ao som da música eletrónica de Ernst Biegger. Chama-se Ava. De resto, Hans é um dos mais conceituados produtores de música eletrónica do mercado alemão. O Marco Pimentel foi tecnicamente responsável pelo programa. Eu sou José Francisco Andrade, estive na apresentação e seleção musical. Votos de um bom fim de semana, prometemos voltar na próxima semana, terça e sexta-feira, depois da informação, às 4 da tarde.

0: Ficámos com o programa Bastidores, com edição de José Francisco Andrade.
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1: Onze e 59, bom dia, menos uma hora nos Açores.
2: O Presidente da República apela aos responsáveis do Luxemburgo que incluam a língua portuguesa no programa curricular dos estudantes. O Primeiro-Ministro promete que o Governo tudo fará para garantir condições aos que querem ensinar português no estrangeiro. Seguro e Montenegro estão no Luxemburgo no arranque das comemorações do 10 de junho. E está marcado para amanhã o encontro entre o Papa e as vítimas dos abusos sexuais da Igreja em Espanha, mas há críticas por parte de associações que representam as vítimas. Vamos perceber melhor a história neste jornal. E está uma comissária europeia no Congo, horas depois de ser conhecido um novo balanço sobre o número de contágios com ébola. São já 488, 86 pessoas morreram.
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1: Temperaturas atualizadas, 19 graus em Ponta Delgada e no Porto, 21 graus nesta altura no Funchal, 22 em Lisboa, 25 em Faro. Daqui a pouco, para ouvir entrevista TSF-JN ao Ministro da Defesa e também líder do CDS-PP, Nuno Melo. Agora, edição ao meio-dia, Inês Duarte Coelho.
2: Depois de uma espera de 15 anos, o Papa Leão XIV falou e deixou um apelo particular à Espanha para que preserve a fé. Foi uma das mensagens deixadas na missa desta manhã que reuniu 1 milhão e 200 mil pessoas na Praça Cibeles, em Madrid.
3: Que a religiosidade que desde há seis séculos anima este país.
4: Que a religiosidade que anima este país há muitos séculos não seja um museu do passado a visitar, mas uma escola de fé da qual se pode beber ainda hoje. Uma escola que nos ensina a ajoelharmos diante de Deus e do próximo, porque ninguém pode ajoelhar-se perante o Senhor e desprezar o irmão. Uma escola que nos ensina a gratidão pelo amor que se torna dom para que circule entre nós e quebre as correntes de todo o egoísmo.
3: E rompa as cadenas de todo o egoísmo.
2: A mensagem do Papa Leão XIV esta manhã, o especialista em assuntos religiosos Manuel Vilas Boas faz agora na TSF uma análise a esta mensagem.
5: Foi uma homilia do Papa Leão XIV, dita de modo determinado, sobre o sentido da festa do Corpo de Deus que se celebra hoje na Espanha. O Papa falou de proximidade, fazendo um convite à conversão religiosa. A Igreja de Espanha não pode ser um museu, mas uma escola de fé em que, mais do que adorar a Deus, é imperativo servir os irmãos, os mais próximos, disse o Papa Leão, escutado por centenas de milhares de fiéis nacionais e estrangeiros que se deslocaram da Europa para verem ao vivo o Papa que ousou enfrentar Trump.
2: E por agora, e depois desta missa da manhã, está em marcha uma procissão até à Gran Via, no centro da cidade de Madrid, neste que é o segundo dia da visita do Papa Leão XIV à Espanha. Leão XIV vai estar em Madrid até amanhã, o mesmo dia para o qual está marcado um encontro entre o Papa e as vítimas dos abusos sexuais da Igreja em Espanha. Mas, Joana Rei, há críticas por parte das associações que representam estas vítimas.
6: Sim, efetivamente. Hoje de manhã o diário La Razón publicava que a reunião entre o Papa e as vítimas destacada para amanhã às 16h15 da tarde e poucas horas depois foi enviado um comunicado por parte das associações maioritárias de vítimas ou jornalistas onde se queixavam de que não iam estar nesse encontro. Dizem que não foram convocadas e que nem sequer conseguiram resposta às petições que fizeram para se reunirem com o Papa e denunciam ainda que as vítimas que vão ser recebidas foram selecionadas pela Diocese Madrilena e que ninguém as conhece. Não queremos uma fotografia, queremos direitos e reparação para todas as vítimas, lê-se no comunicado, e sublinham que as associações que trabalharam durante anos, que deram a cara publicamente e fizeram os protocolos e as propostas de reparação, merecem ser ouvidas. Dizem ainda que a vontade do Papa era encontrar-se com as vítimas e que por isso é justo que sejam incluídas e ouvidas aquelas que durante anos se expuseram, assumiram o custo pessoal de denunciar e que fazem parte destas associações maioritárias que finalmente foram excluídas deste encontro. O tema dos abusos sexuais no seio da Igreja Católica era um dos mais delicados da agenda de Leão XIV. Falava-se há muito que pudesse acontecer esse encontro. O encontro finalmente só foi confirmado pelo Vaticano na sexta-feira passada, mas não foram sequer dados detalhes de quando e onde iria acontecer. Chegou mesmo a dizer-se que essa informação só iria ser revelada já a posteriori. À chegada aqui à Espanha, Leão XIV não fugiu da pergunta, frisou que a pederastia no seio da Igreja Católica era uma chaga inerta e esperava-se com alguma ansiedade que fosse confirmado este encontro, onde finalmente as associações maioritárias não estão representadas e daí algum mal-estar no seio destas associações.
2: O resumo da correspondente da TSF em Espanha, Joana Rey, sobre este impasse entre o Papa e a Igreja Católica e as associações que representam as vítimas de abuso sexual. Está marcado então para amanhã este encontro. Leão XIV vai estar em Madrid precisamente também até amanhã, depois segue para Barcelona e termina a visita com a primeira passagem de um Papa pelas Ilhas Canárias. E está hoje na República Democrática do Congo para reforçar o apoio europeu na luta contra a epidemia de ébola. Adja Labib visita um centro de tratamento financiado pela União Europeia. Tem ainda um encontro marcado com o governador militar da província de Ilituri, onde teve origem o mais recente surto de ébola. O balanço mais recente das últimas horas aponta para 488 casos confirmados e 86 mortos. As autoridades avisam que pode registar-se um aumento de casos se não forem implementadas medidas adequadas rapidamente. Esta comissária europeia chama a atenção para a detecção precoce de doença e o isolamento rápido dos infectados. Adja Labib sublinha que as medidas só serão eficazes se houver confiança e proximidade. É assim que ela justifica esta visita ao terreno. No ano passado, a União Europeia atribuiu mais de 110 milhões de euros de ajuda humanitária à República Democrática do Congo e ao vizinho Uganda. E o ministro Nuno Melo garante que os quase 6 mil milhões de euros que Portugal vai investir no setor da defesa vão ter o maior escrutínio da história da democracia. É o que garante o dirigente centrista e ministro da Defesa em entrevista à TSF e ao Jornal de Notícias.
7: Foi criado o maior mecanismo de escrutínio e transparência dos investimentos na defesa da história da democracia em Portugal. Com redundâncias, nós criamos uma estrutura de fiscalização no próprio SEIF, que não só será presidida pela Inspeção-Geral de Finanças, como terá a participar nas reuniões representantes, querendo naturalmente, do Ministério Público e do Tribunal de Contas, podendo acompanhar todo o processo, não é apenas o processo aquisitivo, é todo o processo aquisitivo e o ciclo de vida dessas aquisições. Criamos ainda uma outra entidade, que é uma Comissão de Acompanhamento dos Investimentos na Defesa Nacional, e esta CAIDE vai ter representantes de quatro áreas governativas, vai ser presidida por uma personalidade reconhecido mérito nacional e vai inclusivamente ter representantes dos três maiores partidos políticos em Portugal. Ora, nada disto alguma vez existiu.
2: As garantias de Nuno Melo, ministro da Defesa, é o entrevistado desta semana da TSF-JN, uma entrevista que pode ouvir na íntegra depois do noticiário agora do meio-dia. Está também disponível no site da TSF em tsf.pt. E agora rumamos ao Luxemburgo, porque António José Seguro e Luís Montenegro estão juntos no Luxemburgo para o arranque das comemorações do 10 de junho. Num discurso perante a comunidade portuguesa, o Presidente da República elogiou os professores de português e pediu a João Francisco Guerreiro que a língua portuguesa seja incluída nos programas do ensino do Luxemburgo.
8: Deixa um elogio aos professores de português e de cultura portuguesa no Luxemburgo. O Presidente da República, António José Seguro, considera que é a altura de dar um outro estatuto ao ensino da língua portuguesa nos currículos luxemburgueses.
9: Deixei os responsáveis luxemburgueses um apelo claro: que alarguem a disponibilização do português como língua de opção no programa curricular do nosso ensino aqui, num país onde cerca de um terço de residentes é lusófono, onde o português é a segunda língua principal falada em casa pelos alunos do ensino público, e isso é relevante para o nosso país.
8: O Presidente da República refere-se ao trabalho dos professores de português como extraordinário na formação de milhares de alunos, filhos de imigrantes.
9: Portugal tem aqui 31 professores que ensinam a língua portuguesa desde a pré-primária até à universidade, a quase 3 mil alunos. É um trabalho extraordinário.
8: Primeiro o elogio, depois o agradecimento aos professores.
9: Li algumas reportagens sobre o vosso trabalho e percebe-se rapidamente a forma encantada como seduzem crianças e jovens, não apenas portugueses, mas de outras nacionalidades, a aprenderem a nossa língua. O meu muito obrigado por isso.
8: Primeiro o elogio, depois o agradecimento aos professores.
9: Portugal está sempre de braços abertos a receber-vos. Sim, para as férias, às praias que aqui mencionaram, mas também para estudar, para trabalhar, para investir, para construir uma vida, se um dia assim o decidirem. Encontrarão um país que vos espera, que precisa de todos e que vos recebe de braços abertos.
8: As declarações do Presidente da República no Luxemburgo, num encontro com alunos de português, filhos de imigrantes, a antecipar as celebrações do Dia de Portugal, de Camões e das Comunidades.
2: João Francisco Guerreiro a trazer aqui o resumo do discurso do Presidente da República, mas o Primeiro-Ministro também falou, prometeu que o Governo tudo fará para garantir condições aos que querem ensinar português no estrangeiro. E os dois, chefe de Estado e chefe de Governo, têm também pontos de agenda da parte da tarde. Vão visitar a Filarmónica do Luxemburgo, um encontro com a comunidade portuguesa, onde vai estar o Grão-Duque do Luxemburgo e que contará também com o concerto do cantor António Zambujo. Mais de 400 mulheres e crianças foram libertadas pelo grupo Boko Haram, no nordeste da Nigéria. A libertação aconteceu ontem, mas só foi divulgada hoje por um senador e um dirigente local da juventude. As mais de 400 pessoas tinham sido raptadas no início do ano numa aldeia junto à fronteira com os Camarões, conhecida como o Bastião do Boko Haram. Não foram, entretanto, divulgados mais detalhes sobre a libertação dos reféns. E depois do teste de ontem no Jamor, em que Portugal conseguiu nota positiva, venceu por 2-1, a seleção portuguesa troca a mira para o próximo confronto frente à Nigéria, em Leiria, na quarta-feira. Vai ser o derradeiro encontro antes do arranque oficial do Campeonato do Mundo. A equipa portuguesa já vai poder contar nessa altura com os 4 jogadores do Paris Saint-Germain, que tinham sido dispensados por causa da final da Liga dos Campeões. Ou seja, Nuno Mendes, Vitinha, João Neves e Gonçalo Ramos juntam-se à equipa para o primeiro treino fechado à comunicação social. A equipa começa assim a preparar o próximo jogo frente à Nigéria. Rafael Leão vai ser baixa, não pode jogar depois de ter sido expulso no jogo de ontem frente ao Chile, na sequência de uma troca de empurrões com Ivan Romano. Nas redes sociais, Rafael Leão reagiu, garantiu que não teve intenção de magoar o adversário e o jogador explicou que só quis proteger o colega. Na mesma mensagem, agradeceu aos portugueses que estiveram nos Jamores, neste que foi o primeiro teste da seleção no Campeonato do Mundo. Portugal, como dizia, joga na quarta-feira com a Nigéria antes de viajar para os Estados Unidos. A propósito disso, Bernardo Silva diz que Portugal vai para os Estados Unidos com um objetivo muito claro.
10: Foi o primeiro teste, foi um bom primeiro teste para prepararmos esse Mundial. Nós queremos ganhar, nós vamos ao Mundial para ganhar, sabendo que há outras seleções que também vão exatamente com a mesma intenção e que não são menos nem mais favoritas, mas nós vamos com um objetivo muito claro.
2: O primeiro jogo para o Mundial está marcado para o dia 17 de junho, frente à República Democrática do Congo. E a propósito de futebol, realizam-se hoje as eleições no Real Madrid. As urnas já abriram, fecham às 8 da noite. Frente a frente estão Florentino Pérez e Henrique Riquelme. Os dois já votaram. Os inquéritos da imprensa espanhola têm dado a vitória a Florentino Pérez com larga maioria. O Benfica está, por isso, muito atento a estas eleições, porque em caso de vitória, José Mourinho deverá regressar ao Santiago Bernabéu. Foi essa, pelo menos, a promessa feita por Florentino Pérez durante toda a campanha. Na resposta, Henrique Riquelme já demonstrou a intenção de contratar Jürgen Klopp para o comando técnico do Real Madrid em caso de vitória nas eleições de hoje.
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0: Agora a altura para a Europa com Paulo Nascimento Cabral.
1: Esta semana ficou marcada também pela dificuldade na conectividade dos voos aéreos aos Açores, desde logo a São Miguel. O nevoeiro de São João que se fez sentir sobre as nossas ilhas, mais especificamente sobre a costa sul de São Miguel, levou aqui ao cancelamento de muitos voos e depois também uma greve também levou a outros cancelamentos, prejudicando assim os passageiros, turistas, mas também residentes que queriam vir para casa ou também sair para os seus compromissos, quer pessoais, quer profissionais. E é por isso que, estando numa região ultraperiférica, numa região arquipelágica, nós não podemos deixar de olhar para a Comissão Europeia como um parceiro na resolução de todas estas dificuldades que nós temos sentido. Não podemos chegar também à mercê das companhias aéreas privadas, que olham para o mercado apenas como o seu principal elemento norteador e, com isso, obviamente, esquecem-se daquilo que é também uma função social da conectividade que têm que também promover em regiões como a nossa. E foi imbuído deste espírito que reuni com o Comissário dos Transportes e Turismo, Cici Costas, para falarmos sobre a dificuldade da conectividade aos Açores, motivado também pelo abandono desta rota por uma companhia privada. Ele referiu-me que de facto também tinha acontecido na sua terra natal, na Tessalónica, Grécia, também o mesmo procedimento. De um momento para o outro, esta companhia abandonou as rotas todas e fechou a operação que tinha nesta base no aeroporto de Tessalónica, depois de 10 anos de operações. Foi uma grande surpresa para todos, mas acima de tudo é algo que nós já estamos a ver, que é a forma de operar desta companhia. E é por isso também que, em conjunto com o Comissário, estivemos a ver possíveis alternativas ou possíveis soluções. E, imediatamente, o que nós identificamos é um mecanismo que as Canárias têm desde 2014, que é um mecanismo de um fundo de desenvolvimento de voos, de rotas, que tem funcionado muito bem. Acima de tudo, este fundo permite uma maior transparência em todo o processo. Há a utilização de fundos do orçamento espanhol, o orçamento das Canárias, mas também fundos europeus, e com isso lançam diversos concursos para captação de rotas. Ou seja, fazem um concurso internacional para 4, 5 ligações entre as Canárias, as várias ilhas das Canárias e alguns destinos europeus que são considerados estratégicos. As companhias aéreas que tiverem interesse concorrem, e se ganharem o concurso ficam a operar essa rota com determinadas condições. É por isso que este é um modelo que nós devemos seguir, e penso que é um modelo muito mais transparente, muito mais claro, e obviamente solicitei que a Comissão Europeia estudasse o alargamento deste modelo a outras regiões ultraperiféricas, desde logo os Açores, dada a urgência que nós temos em garantir que mantenhamos as nossas ligações essenciais para o continente, por exemplo, uma vez que o processo da TAP, o processo de privatização da TAP está prestes a ocorrer e a SATA também se espera. Ou seja, até o final do ano poderemos estar numa situação em que só companhias privadas voam para os Açores. Isto de facto é preocupante, até porque é verdade que nós temos a possibilidade de ter obrigações de serviço público, mas ao mesmo tempo essas obrigações de serviço público têm sido um pouco desvalorizadas, primeiro pelo valor que é apresentado, que não é competitivo, e em muitos casos é sempre a SATA a concorrer, porque de facto tem esta responsabilidade acrescida, mas num modelo de privatização não temos a garantia de que irá continuar a candidatar-se a esse tipo de obrigações de serviço público. Na mesma linha, também reuni com a Direção-Geral do Ambiente da Comissão Europeia, porque estão a preparar a revisão do ETS, que é o Mecanismo das Emissões de Carbono, e que nós sabemos bem que afeta muito os transportes nas nossas ilhas. Tomaram boa nota das nossas preocupações, quer no transporte aéreo, quer no transporte marítimo, e espero que agora possam ser enquadradas naquilo que é a revisão que será apresentada em julho, para garantirmos que nos Açores vamos continuar a manter as derrações que nós tínhamos no passado, ou seja, 100% de isenção das taxas de carbono nas ligações aéreas e nas ligações marítimas para as nossas ilhas, pois com isso nós não só estamos a aumentar aqui a mobilidade dos açorianos, como também estamos a reduzir os custos desta conectividade e também das mercadorias, portanto, reduzir aqui os custos das matérias-primas, reduzir os custos dos produtos que nós importamos e com isso, obviamente, fazer baixar os preços nas prateleiras dos supermercados. Essa é uma responsabilidade que todos nós temos, e agora, mantendo-se essas derrações ou criando-se essas novas derrações, Queremos, obviamente, que tudo o setor, toda a cadeia de abastecimento também reflita esta ausência deste custo para, obviamente, também podermos ter melhores condições de vida para os austríacos que aqui ficam. Vamos ver o que é que a Comissão apresenta, mas tudo tenho feito para sensibilizar a Comissão Europeia para aquelas que são as nossas especificidades. Um bom fim de semana e até para a semana.
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0: pena acessória para determinado tipo de crimes. O PSD já disse que não quer abrir um conflito institucional. Como é que o CDS se vai posicionar nessa matéria? Sendo uma bandeira também do CDS.
1: O CDS, como já foi anunciado no Congresso em Alcobaça, vai avançar de forma autónoma para a revisão constitucional. E esse é um dos aspectos a ter também em conta se considerarmos que a recente decisão do Tribunal Constitucional parte dessa avaliação para não permitir que a prática de crimes graves justifique a perda da nacionalidade. Ora, eu acho sinceramente que ser português é um privilégio e acarreta direitos. É uma espécie de um contrato de adesão. E por isso, determinados crimes, pela sua gravidade, devem, pela quebra desse compromisso, justificar a perda desse direito. E se, do ponto de vista da constitucionalidade, face ao quadro vigente, isso não é possível, então também nisso a necessidade de se mudar a Constituição e o CDS. Eu recordo que, enfim, a ideia não é desse partido que refere sequer. Quem primeiro sugeriu o CDS...
0: Era uma bandeira do...
1: Quem apresenta essa medida a começar foi o CDS, outros copiam, ótimo, mas a medida é do CDS. Aliás, o CDS foi o único partido da democracia em Portugal que votou contra uma Constituição que nos obrigava a caminhar para o socialismo. Os deputados do CDS votaram de pé e exprimiram numa declaração de voto aquilo que é um pensamento notável, porque é atual hoje como era há 50 anos. E, portanto, os outros tiveram que evoluir. O CDS só se teve que manter no mesmo lugar. Acho que é uma das maiores medalhas que o CDS leva. E o CDS vai a jogo nessa revisão constitucional com uma proposta próxima, de forma autónoma, e depois logo se verá. Enfim, eu gostava muito que, desde logo, o espaço político de centro-direita se pudesse entender em relação a algumas das alterações que devem ser feitas, apresentadas também pelo CDS, mas logo se fará.
0: Mas poderá o CDS ficar na discussão dessa proposta de revisão constitucional, que já sabemos agora vai ser só no final do ano, depois deste entendimento entre o PSD e o Chega, mais próximo do Chega em algumas matérias do que o próprio PSD?
1: O CDS tem só que ficar no espaço em que sempre esteve, no CDS, em todas as regiões constitucionais. Só. O CDS só vai fazer aquilo que sempre fez, defender aquilo que sempre defendeu, e gostávamos muito, no espaço político de centro-direita, essa concordância existisse. Independentemente disso, o CDS vai estar onde sempre esteve, defendendo o que sempre defendeu.
2: No âmbito da defesa, já se pronunciou contra a ideia de um exército europeu, que tem sido de resto defendida pelo governo espanhol. E o que eu lhe gostaria de perguntar é, num contexto de crescentes tensões com os Estados Unidos, faz sentido continuarmos a olhar para a Aliança Atlântica como a principal frente defensiva da Europa?
1: Faz total sentido. Nunca nos...
2: As
1: espaço...
2: relações entre Bruxelas e Washington nunca estiveram tão tensas, como sabe, não é?
1: Mas como calcula, eu não confundo uma administração num país com esse país e o seu povo. As administrações são transitórias, nós próprios, no nosso ciclo de vida, somos transitórios. Há uma coisa que eu sei, nunca o espaço continental europeu, genericamente, e estou a escolher para já a guerra da Ucrânia, teve tanto tempo permanente de paz, desde o final, como o tempo que medimos desde o final da Segunda Guerra Mundial, também por causa da NATO. E a NATO, enquanto organização que é de dissuasão e defesa, tem cumprido muito bem o seu papel. E tem cumprido muito bem o seu papel também por causa desta opção que é atlantista, juntando um lado e o outro do Atlântico, com os Estados Unidos da América na equação. Uma defesa europeia não é igualmente eficaz com ou sem Estados Unidos. Eu participo em múltiplas reuniões da NATO com ministros da defesa e também com representantes dos Estados Unidos da América e, independentemente da retórica externa feita de muitas singularidades, o compromisso na NATO com o propósito da nossa defesa comum tem sido inquebrantável. Naturalmente que há discussões que acontecem, e em muitos casos justificadamente, desde logo não tem que ver com o investimento do chamado Pilar Europeu de Defesa da NATO e a necessidade de nós investirmos nesse Pilar Europeu de Defesa da NATO. Mas essa é uma constatação em relação ao qual eu devo dizer, os norte-americanos até estavam certíssimos. Nós vivemos demasiados anos sem investir na defesa, contando com o chapéu norte-americano para fazer tudo por si. Ora, chegamos a um momento, também por causa da alteração do contexto geopolítico, em que os americanos dizem, calma lá, a Europa também tem que investir, tem que fazer mais por si, e tem que fazer mais por si no seu próprio continente. Se bem reparar, nós neste momento temos um conflito na Ucrânia, que era para durar semanas, já dura anos. Tivemos um agravamento muito grande da situação
2: político-militar
1: no Médio Oriente. Temos a China confirmada como uma potência incontornável à escala global. Temos os próprios Estados Unidos da América a colocarem parte da sua atenção geopolítica

0: no Indo-Pacífico, circunstância que nós também devemos perceber, e por isso nós estamos obrigados a criar as condições para que a NATO prevaleça, para que, aprendendo com os erros, os corrija e nisso assegure a paz, sendo que eu insisto, melhor ficará defendida com os Estados Unidos na equação do que com os Estados Unidos fora da equação.
1: Como sabe, historicamente a Aliança Atlântica pressupõe uma coesão entre todos os seus membros. Temos recentemente uma operação militar assumida pelos Estados Unidos e Israel contra o Estado iraniano, em que os restantes Estados membros da NATO não foram tidos nem achados. Esta atual administração de Washington não está a pôr em causa a própria matriz da Aliança Atlântica?
0: Bom, refere, e bem, trata-se de uma intervenção dos Estados Unidos e Israel, mas os países da NATO não estão lá, porque essa intervenção não é uma intervenção da NATO, tampouco foi invocado o artigo 5º. E por isso, nós podemos concordar ou discordar de pressupostos ou de intervenções, e não estou com isto a tomar nenhuma posição em relação a nada.
1: Não creio que os Estados deveriam ter sido consultados.
0: Teriam que ser consultados.
1: Tendo em conta o papel dos Estados Unidos na Aliança.
0: Teriam que ser consultados fosse uma intervenção da NATO. Acontece que não é uma intervenção da NATO.
1: Mas que recorreu a bases militares europeias.
0: Se muitas vezes...
1: Estados NATO.
0: Note, há outros países da NATO que participam em intervenções noutras partes do mundo sem que os outros países sejam escutados e os próprios Estados Unidos. Tem que ver com a avaliação geopolítica de contexto de cada um desses países. E por isso eu tenho que pronunciar em relação à NATO apenas sobre aquilo que tem que ver com a NATO. E o que está em causa neste momento, nesse conflito, não é a NATO. É uma opção política e militar de um país e de outros aliados que também tem, mas, como bem percebe, sem que a NATO, enquanto organização, participe.
1: E a questão da substituição dos caças F-16, a opção europeia será predominante? Já há uma decisão nesse sentido?
0: Não, esse é um processo que ainda não se abriu. Certamente terá o seu início, que será no tempo considerado oportuno. Há pouco referia-lhe que se há lição que nós devemos tirar do atual contexto geopolítico é de que nós devemos investir no pilar europeu de defesa da NATO. Eu tenho traduzido essa evidência numa expressão que é de que sempre possível devemos investir em Portugal, naquilo que não se faça em Portugal na Europa e no que não se faça na Europa no restante mundo livre. Há todavia, este é um princípio todavia que é mitigado. Neste sentido, é que há outras variáveis que também têm que ter sido tidas em conta em relação a determinados equipamentos, ou seja, nós também devemos ver se aquilo que é feito na Europa tem o seu equivalente no que possamos encontrar noutras partes do mundo.
1: Uhum.
0: E para além do mais, com uma imprevisibilidade do ponto de vista militar tão grande e com cenários de guerra que são reais e que inclusivamente acontecem no nosso continente, nós devemos ter consciência que se um dia os nossos militares forem chamados a combater, nós devemos fazer tudo para que os equipamentos que utilizam tenham letalidade e lhes permitam sobreviver o maior tempo possível. Porque no dia seguinte, quem terá de combater, sobreviver ou morrer, são esses militares. Isso faz desta escolha em concreto uma escolha que será certamente complexa, porque por um lado vai ter que ter em conta o contexto geopolítico,
1: uhum,
0: e essa lógica que lhe refiro, por outro, tem que também ter em avaliação estes outros aspectos, para que no final a decisão, tendo atenção ao contexto geopolítico, também tenha em atenção as reais necessidades das nossas Forças Armadas e, no caso concreto, da Força Aérea. Parece-me evidente que nós estamos já a investir também muito no Pilar Europeu de Defesa da NATO. Nós, quando decidimos, quando Portugal é o primeiro país, um dos primeiros países a avançar para a opção SAFE, que é, como bem sabe, um programa, uhum, de aquisição conjunta entre Estados na União Europeia. E fomos os primeiros países a verem aprovado a proposta de SAFE. Nós estamos a investir no que é europeu. O SAFE tem como pressuposto que os equipamentos sejam produzidos na Europa.
1: E tecnologia também.
0: Tecnologia europeia. Portanto, estamos a falar de 5,8 mil milhões de euros. Portanto, ninguém nos pode acusar de não estarmos a investir na Europa. Estamos a investir muito na Europa. Estamos até a fazer mais. Estamos a assegurar que cada equipamento europeu que adquiriremos via SAFE terá uma incorporação real daquilo que é base tecnológica industrial da defesa nacional e até para além da BTID, como critério ele próprio de seleção. Ou seja, sabemos que mais empresas ou menos empresas vão participar na produção ou e na manutenção desses equipamentos é um dos fundamentos para nós optarmos por esses equipamentos. Portanto, nós estamos a usar a defesa nacional como uma alavanca para a economia nacional e, ao mesmo tempo, para melhor podermos desempenhar missões de apoio à população civil, que são hoje cada vez mais. As Forças Armadas hoje estão presentes no terreno a ajudar as pessoas em diferentes áreas muito mais do que estavam no passado. Exatamente. Portanto, isto para dizer que a decisão não é simplesmente, não pode ser simplista, deve ter uma regra, é a regra geral. Como em tudo na vida poderão existir exceções, não estou a dizer que é o caso, mas é uma avaliação que ainda não começou.
1: Ainda não começou, mas parece que há uma calendarização mais realista para tomar uma decisão desta dimensão.
0: Acho que neste momento nós estamos na
1: qual
0: fase
1: é, qual é a sua meta?
0: Nós estamos na fase pré-negocial do SAFE. Devemos ter em breve assinados os contratos e devemos estar totalmente concentrados para já neste mecanismo para termos a certeza que corre tudo bem. Correr tudo bem é, nós sabemos que no final do processo as Forças Armadas vão estar melhor reequipadas, as empresas portuguesas vão ter grandes oportunidades e o pilar europeu de defesa da NATO foi reforçado. E quando isto está a acontecer, enquanto falamos, não parece que seja o momento para partir já para outro processo que é de montante próximo.
1: O dos caças, portanto.
0: E, portanto, terá... Enfim, nós devemos ser muito racionais e ponderados, quer nos momentos, quer nas opções. Passo a passo, porque, quer dizer, nós não podemos passar do inferno ao paraíso por gestação espontânea, de uma só vez. Os passos devem ser pensados, racionais, devem ter em conta também as reais capacidades da economia nacional, nunca pôr em causa as prestações sociais, e se nós fizermos assim, passo a passo, eu sei que podemos fazer tudo, no momento próprio.
2: E com transparência, pergunto-lhe isso, porque o anterior Presidente da República, Marcelo Rebelo de Sousa, várias vezes considerou que era preciso equilibrar esta questão da transparência e da rapidez também da execução.
0: E com toda a razão, expressando de resto um pensamento que eu transmiti muitas vezes ao Sr. Presidente da República, como já transmitiu ao atual Presidente da República, da necessidade de reforçar todos os mecanismos de transparência. Eu acho maior investimento, aliás, a transparência é um pressuposto de base, mas por maioria de razão quando os investimentos são tão grandes. E é exatamente por isso que na resolução do Conselho de Ministros que foi aprovada no último Conselho de Ministros relativa ao SAFE foi criada foi criado o maior mecanismo de escrutínio e transparência dos investimentos na defesa da história da democracia em Portugal. Com redundâncias, nós criamos uma estrutura de fiscalização no próprio SAFE, que não só será presidida pela Inspeção-Geral de Finanças, como terá a participar nas reuniões representantes, querendo naturalmente, do Ministério Público e do Tribunal de Contas, podendo acompanhar todo o processo, não é apenas o processo aquisitivo, é todo o processo aquisitivo e o ciclo de vida dessas aquisições, podendo colocar questões, solicitar documentos para uma fiscalização que é real. E a par disso, criamos ainda uma outra entidade, que é uma Comissão de Acompanhamento dos Investimentos na Defesa Nacional, CAIDE, e esta CAIDE vai ter representantes de quatro áreas governativas, vai ser presidida por uma personalidade reconhecido mérito nacional, vai ter pessoas especializadas em auditoria e em contratação pública e vai inclusivamente ter representantes dos três maiores partidos políticos em Portugal. Ora, nada disto alguma vez existiu na democracia, foi criado por nós e foi criado também por insistência minha, até para minha... para o meu descargo mental, porque nós estamos a falar de investimentos para ciclos que vão atravessar vários governos. E estes mecanismos de fiscalização têm também que atravessar estes vários governos e terem estabilidade e terem condições para, sem perturbações políticas, cumprirem a sua missão.
2: E quando é que será conhecida a pessoa que vai liderar esse processo como de que falava há pouco?
0: Ainda terá que ser agora, os diplomas são publicados, entram em vigor e oportunamente o nome será anunciado, não será... Até porque não tenho nenhuma proposta, enfim, no caso da personalidade desta CAIDE, desta Comissão de Acompanhamento dos Investimentos na Defesa Nacional. Esta personalidade, enfim, será aprovada em Conselho de Ministros por proposta minha, mas ainda não tinha sequer proposta para fazer neste momento. A seu tempo, tudo a seu tempo.
1: Não, seria mais lógico aprovar primeiro um novo conceito estratégico de defesa nacional? Quando é que poderá haver a luz do dia?
0: Os investimentos não dependem apenas do conceito estratégico de defesa nacional. Há vários outros documentos e vários outros mecanismos que nos permitem saber o que temos de fazer. Quer dizer, ninguém, quem olha para a defesa nacional sabe exatamente o que deve ser feito, pelo menos do ponto de vista imediato. Alguém no seu justo juízo, não fosse eu, qualquer ministro da Defesa em Portugal, tendo tido a oportunidade de aproveitar um mecanismo tão importante como o SAFE, deixava de se candidatar ao SAFE porque não tinha conceito estratégico de defesa nacional, no dia seguinte, no mínimo, devia ser considerado antipatriótico porque perdia uma oportunidade como não teria outra, se calhar em muitos e muitos e muitos e muitos anos da democracia em Portugal. E há, enfim, nós sabemos aquilo que a NATO pede de Portugal. Há alvos capacitários da NATO. Nós sabemos que Portugal está obrigado a construir a sua brigada média e concluir a sua brigada ligeira. Sabemos que precisamos para isso de veículos blindados. Nós sabemos que Portugal está obrigado a assegurar a luta antissubmarina. Nós temos que proteger os cabos submarinos que atravessam o nosso imenso mar e que depende da economia mundial. Isso implica investimentos em navios, em fragatas e vários outros. Nós temos outros documentos, sistemas de forças, nós temos um documento muito importante agora que acaba de ser revisto uma vez mais pelo ENCFA. Enfim, há um conjunto de documentos que nos habilitam a fazer aquilo que sabemos deve ser feito, sendo que o Conceito Estratégico de Defesa Nacional é mais um, que será apresentado à Assembleia da República, espero, quanto antes, mas sabendo também que o Conceito Estratégico de Defesa Nacional não depende apenas da Defesa Nacional. Enfim, há uma opinião que é nossa, há uma proposta que é nossa, mas esta é uma proposta de todo o Governo e de resto vamos ter agora uma cimeira em Ankara, na Turquia, e poderá até ser, por exemplo, eu vejo, o contexto geopolítico acelera-se e é tão imprevisto que me parece até neste momento esperar pelas conclusões da cimeira de Ankara antes de aprovarmos o conceito estratégico, é uma questão de lucidez, já que as coisas estão a acontecer a este ritmo, ao menos aproveitemos cada um destes ciclos para melhor sopesarmos, se isso é possível, o conceito estratégico.
1: E precisamente está a referir-nos um contexto de rápida transfiguração do quadro geopolítico que vivemos atualmente, como sabe, em que as ameaças à estabilidade europeia são cada vez mais efetivas, e eu diria que não só através de conflitos que se agravam fora do continente, mas também dentro, com a proliferação de movimentos extremistas. Sr. Ministro, nós podemos afirmar que as nossas Forças Armadas estão capacitadas, no momento presente, para dar resposta num hipotético cenário de conflito de alta intensidade em que sejamos chamados a intervir?
0: Podemos assegurar que as nossas Forças Armadas estão capacitadas para, no contexto da NATO e junto dos nossos aliados, fazerem aquilo que lhes é pedido, e de resto nós temos neste momento as Forças Armadas a cumprirem inúmeras missões ao serviço da ONU, ao serviço da União Europeia, ao serviço de Frontex, em múltiplas coligações, dando boa conta de si. Aliás, as Forças Armadas portuguesas nos três ramos são altamente elogiadas por esse seu desempenho. Isso deve orgulhar muito os portugueses.
1: Eu estava-lhe a falar de um contexto particular de conflitos de alta intensidade, não da natureza das missões que me referiu aí.
0: No contexto da NATO, do lado dos nossos aliados. Eu acho que nenhum país europeu, desde logo, só por si, seria capaz, dependendo dos conflitos naturalmente, de dar resposta absoluta. No entanto, através da NATO, sim. E essa é a importância da NATO enquanto organização de dissuasão e defesa.
1: E defensiva.
0: Porque neste investimento que é transversal, estamos a fazer o que tem que ser feito. Aliás, a NATO tem garantido estes tempos de paz não por ser NATO, é por ter sido sempre política e operacionalmente forte. Deste governo temos mais militares a entrar do que militares a sair, portanto, se olhar para o gráfico inverteu-se, mas eu tenho a exata noção, para ser honesto, que este esforço tem que ser permanente para que o crescimento seja consistente e para que cheguemos aos números de que Portugal precisa. E por isso, enfim, a realidade não é igual nos três ramos, mas em conjunto temos hoje mais militares entrar do que a sair das
1: e
0: forças.
1: E qual é o número que temos atualmente nos três ramos?
0: Nós aumentamos, não lhe vou dar o número de memória porque não lhe quero falhar, temos um aumento mais expressivo no Exército e na Força Aérea, temos também menos pessoas a sair na Marinha, mas em conjunto com esse sinal que é relevante. A Marinha
1: mas já chegámos aos 29 mil que tinha antes do decréscimo?
0: Muito longe disso, aliás, nós estamos limitados por um decreto de lei de efetivos que é aprovado todos os anos pelo Governo e esse crescimento também tem que ser autorizado pelo Ministério das Finanças, não é?
1: E qual é que é o reforço que é necessário nesta altura, Sr. Ministro?
0: Ou seja, nós temos uma lei que diz que Portugal precisa de perto de 30 mil militares, mas neste momento não consegue garantir efetivos de 30 mil, não consegue passar. Da mesma forma que de 2015 a 2024 passou de 29 mil para 23 mil, também não consegue passar de 23 mil para 29 mil de um ano para o outro. Tem é criar as condições para que este crescimento seja sustentado e principalmente para que os militares que olham para as Forças Armadas como uma oportunidade e uma opção de carreira sentirem que a sua vida está a cumprir o seu sonho e por isso querem ficar. E hoje os jovens olham para as Forças Armadas e percebem que podem ser parte disto. Podem ser parte disso.
2: E nesse esforço para atrair também o olhar dos jovens e trazê-los também para a vida militar, como é que vê esta recomendação já aprovada do PS e do CDS para a entrada de jovens, por exemplo, com a atribuição da carta de condução? É algo que vai ficar
0: vamos cá ver.
2: No tinteiro ou em pernas para andar?
0: Não, vamos cá ver. Não é uma lei.
2: É uma recomendação.
0: E ainda bem que fala nisso. Nós estamos a falar de uma
2: recomendação,
0: estamos a falar de um projeto de resolução, e num projeto de resolução, deputados, determinados grupos políticos aconselham ao Governo a um determinado caminho, mas não obrigam o Governo a esse caminho. Eu acho importante que os grupos parlamentares tratem e pensem a defesa, mas tudo com respeito pelo princípio da separação de poderes. Implica que o Sr. Presidente da República tem poderes que a Constituição lhe consagra. O Governo tem poderes que a Constituição lhe consagra e os deputados têm poderes que a Constituição lhe consagra. O que me preocupa é quando os deputados, por causa de uma determinada maioria, querem chamar a si competências que são do Governo, achando normal, e eu considero profundamente anormal, que de repente a defesa, o Governo da defesa passa a ser parlamentarizado. Essa iniciativa que me refere, como eu lhe disse, é um projeto de resolução, não obriga ao Governo. De resto, nós temos no programa de Governo inscrito pensar novas modalidades de mobilização voluntária. Não é? Está lá, não se inova. O que me preocupa é perceber o Chega e o Partido Socialista a darem a mão um ao outro para aprovarem medidas que têm que ver com competências específicas do Poder Executivo, que vão ter grande impacto orçamental, e tendo grande impacto orçamental quando nós estamos a gerir recursos escassos, eu, por exemplo, não posso mais tarde usar esses recursos para melhorar a vida dos militares que estão no ativo, porque a quererem transferir para o Parlamento competências, não lembro a ninguém, reforçadas no que tem a ver com o conceito estratégico de defesa nacional, a quererem ser o Parlamento a decidir missões pelo mundo fora, quer dizer, mas que isso faz algum sentido, a quererem inclusivamente alterar a composição do Conselho Superior de Defesa Militar. Não sei se ouviram o Presidente da República, não sei, mas sei, por exemplo, que nenhum dos chefes dos remos ou os chefes de Estado-Maior-General das Forças Armadas foram ouvidos antes de apresentarem estas iniciativas, e pior do que isso, quebrando um consenso de 50 anos nas áreas de soberania, porque ao longo de 50 anos, por se tratar de uma área fundamental, os partidos, os principais partidos, tiveram a capacidade e quiseram conversar entre si as principais alterações estruturais.
2: O PS, o PSD e o CDS, não é, na altura?
0: Antes de avançarem para isso. Mas neste governo, nos últimos dois anos, algumas das principais reformas estruturais que saem já, enfim, de minha iniciativa enquanto Ministro da Defesa Nacional, foram comunicadas quer ao PS, quer ao Chega. Foi assim no contexto do Conselho de Estratégia de Defesa Nacional. Foi assim também no SEIF. Antes de apresentarmos a candidatura ao SEIF, eu reuni com representantes do Chega e representantes do Partido Socialista. A mesma coisa para discutir o Conselho de Estratégia de Defesa Nacional, como é normal. E quando, de repente, agora eu vejo esta utilização do Parlamento por coligação manifesta entre o Partido Socialista e o Chega, com este impacto, prejudicando aquilo que é um caminho em curso na defesa, sem a auscultação dos ramos. Eu devo dizer, eu acho isto grave. Eu não sei se não violam regras de constitucionalidade, sobre isso não sou perentório, mas é uma avaliação que se terá que fazer, mas principalmente vejo nisto uma tremenda imprudência, porque nós quando estamos a medir ao cêntimo aquilo que podemos fazer, queremos melhorar um suplemento, porque queremos melhorar uma condição do militar em efetividade de funções. Agora decidem de repente que vamos pagar transportes a toda a gente, vamos de repente pagar a reservistas não sei quantos, vamos pagar... Quer dizer, no final sobra para quê? E aquilo que é o projeto, que é normal, porque é para isso que fomos eleitos e é para isso que somos governo. E quando depois tenho opções que são opções políticas do governo, que implicam algum cabimento orçamental, eu fico impedido dessas opções, que são a nossa visão para as Forças Armadas. É legítima. Enfim, estar no governo foi sufragado pelo povo. E fico impedido disso por causa desta imprudência. Considero isto, devo dizer, da maior gravidade.
2: Portanto, o Presidente da República, caso isto, enfim, avance, espera que esbarre em Belém.
0: Eu não sei se deve esbarrar em Belém ou não, mas eu tenho a certeza que o Sr. Presidente da República há de estar atento ao que se passa. Não obstante, lá está. Com respeito para esse princípio da separação de poderes, não sei o que vou dizer ao Sr. Presidente da República, o que o Sr. Presidente da República deve fazer. Devo, sim, dizer a quem se permite isto, aquilo que entendo enquanto membro do governo e naquilo que é a minha visão de uma normalidade da vivência democrática com maioria absoluta ou com maioria relativa.
2: Nuno Melo, muito obrigada por ter vindo à entrevista da TSF-JN.
0: Eu é que lhes agradeço o convite. Muito obrigado.
3: 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Estamos a 6 minutos das 7, tempo para a música ainda com Nina Simone. A partir de agora a emissão fica com Francisco Mateus. Boa tarde.
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0: São 6h58, menos uma hora nos Açores. Alexander Zverev conquistou o primeiro major da carreira ao vencer o torneio de Roland Garros. O alemão derrotou na final o italiano Flavio Cobolli. Não é o ideal para os alunos? A CONFAP, a Confederação Nacional das Associações de Pais, alerta para as duas provas moda que vão ser realizadas no mesmo dia. Acontecem na próxima terça-feira com a prova de português e a componente oral da prova de inglês.
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0: Há momentos, Porto 18 graus, Ponta Delgada 20, Funchal 21 graus, Lisboa 22 e Faro em instantes com 24. Edição das 7 horas com David Alvito. Alexander Zverev, número 3 do ranking ATP, conquistou hoje o primeiro título do Grand Slam, depois de vencer um duelo de 5 sets frente ao italiano Flavio Cobolli na final de Roland Garros. Na terra batida de Paris, o segundo cabeça de série derrotou o 14º classificado no ranking mundial de ténis, que se estreou em finais do Grand Slam, com parciais de 6-1, 4-6, 6-4, 6-7 com 5-7 no tie-break e 6-1 num encontro que durou 4 horas e 16 minutos. Aos 29 anos, Zverev conquistou finalmente um Major, depois de ter perdido as 3 finais que realizou anteriormente nestes torneios. Zverev sucede no palmarés de Roland Garros ao espanhol Carlos Alcaraz, que foi o vencedor das 2 últimas edições e que não participou na edição de 2026 devido à lesão. A Confederação Nacional das Associações de Pais reconhece que a existência de 2 provas moda no mesmo dia não é o ideal para os alunos. Na última semana, no dia 3, estava prevista a prova moda de português do 6º ano, mas devido à greve geral, essa prova acabou por ser adiada para dia 9, terça-feira. Ora, nesse dia, em muitas das escolas, já existe a componente oral da prova moda de inglês. Ouvida pela TSF, Mariana Carvalho, presidente da CONFAP, sublinha que a data desta componente oral de inglês é escolhida pelas escolas.
2: Não é o ideal e pode trazer condicionantes. Agora, aquilo que eu quero também trazer é que a escola é soberana neste agendamento. Não será, ou claro que não tenho todas as informações de todas as escolas do país inteiro, não tenho toda essa informação. Agora, se a própria escola, se houve uma recalendarização, que lá está, que foram em algumas escolas, naquelas escolas em que existiu, ocorreu a greve, não é? Em que se verificou a greve, especificamente em algumas situações também em que, por exemplo, faltou um professor para fazer a leitura de prova e, portanto, poderemos ter algumas circunstâncias que eu nem tenho dados, nem tenho elementos para saber exatamente quantos alunos é que estão nessas condições. Não é o ideal.
0: Declarações de Mariana Carvalho, presidente da CONFAP. A TSF já contactou também o Ministério da Educação para obter mais informações sobre a existência destas 2 provas no mesmo dia, mas até ao momento não obteve qualquer resposta. Amanhã, os alunos do 6º ano vão realizar a prova moda de matemática. Na terça-feira, realiza-se a prova de português. António José Seguro apelou esta tarde ao regresso dos imigrantes e lusodescendentes a Portugal. Numa cerimónia com a comunidade portuguesa no Luxemburgo, no arranque das celebrações do 10 de junho, o Presidente da República sublinhou que Portugal é hoje um país moderno e que, se já é extraordinário para se viver, também deve ser extraordinário para se trabalhar.
3: É um país moderno, aberto ao mundo, comprometido com a inovação e com a troca de conhecimento. Um país que se transformou profundamente nas últimas décadas e com um forte contributo da nossa diáspora. Os bons indicadores económicos de Portugal devem-se também a vós. Portugal é também um país comprometido com o multilateralismo, com o respeito pelo direito internacional e pelos direitos humanos e com uma ordem internacional baseada em regras. O país do atual Secretário-Geral das Nações Unidas. O país recentemente eleito para o Conselho de Segurança, eleição para a qual contamos com o inestimável apoio do Luxemburgo. É um país que quer receber de volta os seus, os que emigraram e os que nasceram fora, mas que sentem Portugal como uma parte de si. Como disse em abril em Madrid a jovens portugueses, Portugal é um extraordinário país para viver e deve ser também um país extraordinário para se trabalhar. É um compromisso que assumimos perante vós.
0: O chefe de Estado elogiou ainda a tradição de celebrar o Dia de Portugal junto das comunidades portuguesas no estrangeiro, uma tradição iniciada por Marcelo Rebelo de Sousa.
3: Estar aqui no Luxemburgo a celebrar o 10 de junho é uma escolha com significado. Celebrar o Dia de Portugal, de Camões e das comunidades portuguesas fora do território nacional, junto das nossas comunidades espalhadas pelo mundo, é uma prática iniciada pelo meu antecessor e que eu assumo com total convicção. Porque a nossa diáspora também é Portugal, com tudo o que isso implica em termos de direitos, de reconhecimento e de responsabilidade da República para cada um de vós. Sou e serei sempre o presidente de todos os portugueses. Não importa o local onde residem, todos merecem idêntico encorajamento, apoio e igual reconhecimento. A distância não diminui a pertença e, como tanto gosto de dizer, onde está um português, está Portugal.
0: Já Luís Montenegro, primeiro-ministro, que esteve ao lado de António José Seguro, destacou o potencial de desenvolvimento de Portugal e afirmou que o país precisa e conta com todos os imigrantes e lusodescendentes para o futuro.
4: Portugal precisa de todos vós e que nós contamos muito convosco para o nosso futuro. Seja esse futuro construído aqui no Luxemburgo, seja esse futuro construído no regresso que ambicionamos muitos possam ter a Portugal, seja esse futuro construído com as famílias que partilham uma presença, quer em Portugal, quer no Luxemburgo.
0: Luís Montenegro e António José Seguro, no Luxemburgo, aqui em registros reproduzidos pela RTP. O chefe de Estado e o líder do Executivo deram início no Luxemburgo às comemorações do Dia de Portugal. As celebrações vão ainda passar pela Ilha Terceira, nos Açores. A época balnear em Mação, no distrito de Santarém, vai arrancar já no próximo sábado, dia 13 de junho. Nesta altura, a Câmara Municipal da região está numa corrida contra o relógio para que tudo esteja pronto a tempo de um mergulho. A vila ainda sofre com os danos que foram deixados pela tempestade Christine e pelas cheias no Rio Tejo. Ao todo, os prejuízos foram superiores a 10 milhões de euros. Ouvido pela TSF, o José Fernando Martins, o presidente da Câmara Municipal de Mação, explicou e revelou quais foram as praias mais afetadas.
5: Praia Fluvial de Cardigos e da Praia Fluvial de Carvoeiro. Porque em Ortiga houve inundações e houve as cheias do Tejo, mas mais ou menos como o temporal, a tempestade Cristina não afetou a zona sul do concelho com intensidade e, portanto, aí acabou por nos poupar mais. Mas sim, a zona norte, Carvoeiro e Cardigos, foram, aliás, do concelho foram as duas freguesias, as duas zonas mais afetadas e, portanto, nomeadamente na Praia Fluvial de Cardigos, que a vegetação, as árvores, centenárias algumas, ficaram todas no chão e, portanto, deu muito trabalho fazer a limpeza daquele arvoredo.
0: O líder do Executivo, o camarário de Mação, revela que há ainda muito trabalho por fazer.
5: As praias foram limpas em termos da própria zona de piscina, propriamente dito. Já estão a encher, mas temos a tempestade que provocou muitos danos no exterior, nas vedações, nas árvores que caíram sobre os telheiros. Muita enxurrada. E, portanto, estamos aqui num pressing muito intenso para ter tudo pronto no dia 13. Esperamos conseguir, temos um feriado ainda pelo meio, mas estamos a fazer tudo para que dia 13 as praias possam abrir, porque a tempestade criou muitos problemas, essencialmente de árvores caídas, depois falta de mão de obra para retirar essas árvores, falta de pessoas, atrasaram aqui um bocadinho, Pronto, estamos no pressing final, mas a partir do dia 13 contamos ter tudo pronto.
0: Presidente da Câmara Municipal de Mação, José Fernando Martins, explica ainda a importância destas praias fluviais para a região.
5: Por um lado, permitem que muita gente desta região e que tem casas no concelho venham no verão e passem aqui alguns períodos e, portanto, isto faz a economia local circular. Por outro lado, também muitas outras pessoas, que até nada têm a ver com o concelho, mas que vieram uma vez e que gostaram, ou que ouviram falar, ou que têm amigos e vêm. E, portanto, toda esta dinâmica que se vive em função das praias e em redor das praias é importante pela economia que faz circular no comércio local, no pequeno comércio, nos postos de combustível, ou seja, tudo o que faça a economia circular é importante porque as pessoas vêm e o Conselho de Mação vive de pessoas e durante a época normal aquilo que tem é falta de pessoas para fazer estes comércios trabalhar e, portanto, temos que aproveitar estas oportunidades quando as pessoas podem vir para virem para que a economia possa funcionar.
0: A época balnear em Mação vai começar no próximo sábado, 13 de junho, e vai decorrer até 13 de setembro. Pelo menos 10 migrantes morreram quando o barco em que seguiam naufragou ao largo da ilha de Malta. O anúncio foi feito pela Guarda Costeira Italiana. Aquele organismo transalpino revelou que esta embarcação tinha partido da costa da Líbia e transportava cerca de 60 pessoas. Segundo as últimas informações, um barco de pesca que se encontrava na zona resgatou ainda 48 pessoas. Com vida. Kimi Antonelli venceu o Grande Prémio do Mónaco de Fórmula 1, a sexta ronda do Mundial. O piloto italiano da Mercedes deixou na segunda posição o britânico Lewis Hamilton da Ferrari. Já o francês Isaac Hadjar da Red Bull fechou o pódio. Antonelli mostrou-se naturalmente feliz pelo triunfo.
6: Foi um fim de semana incrível, uma corrida incrível. Foi um daqueles dias em que tivemos um ritmo incrível. Tudo aconteceu de forma tão natural. O carro estava incrível e isso deu uma confiança para pressionar. Então foi um dia muito agradável.
0: Com este triunfo, o quinto consecutivo, Antonelli cimentou a liderança do Mundial de Pilotos. Tem agora 156 pontos. A próxima etapa do Mundial de Fórmula 1 é já na próxima semana, com o Grande Prémio de Barcelona.
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1: Tarde de domingo na emissão TSF, passam 13 minutos das 7 horas, vamos ficar até próximo das 8 horas com a distância que nos aproxima, um programa de Nelson Santos. E hoje, em vésperas do Mundial de Futebol, recebemos uma professora mexicana, vive no Porto há 8 anos e é promotora de laços culturais entre Portugal e o México.

0: Estamos de volta ao continente americano, mais concretamente à América do Norte. Sob a proteção de Quetzalcoatl, evocamos com alegria o Dia de los Muertos. Lembramos as civilizações maia e azteca no país com a maior população hispanofalante do mundo. 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Em vésperas de mais um Mundial de Futebol a arrancar na cidade do México, recebemos uma convidada para quem o desporto é para todos. 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Hoje, a distância aproxima-nos do México.
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0: Silvia Chaves Vélez, 40 anos, em Portugal desde 2018, nasceu em Coyoacán, na área metropolitana da Cidade do México. É designer de comunicação e a presidente da Rede Global MX, capítulo Portugal, organismo que estreita laços entre o México e Portugal, promove dinâmicas sociais entre os dois países, portanto, parece-me a pessoa certa para este programa, onde destacamos semanalmente histórias de integração e naturais de outros países. Olá Silvia, bem-vinda, está nos nossos estúdios na TSF Porto. O que há de mais comum entre portugueses e mexicanos? O que nos faz parecer a todos do mesmo país, diria?
1: Obrigada por me convidar. Eu quero dizer que o que nos aproxima, para mim, é... Pessoalmente, acho que é a alegria, uhum. Essa parte de fazer piada de vida, mas num sentido da inteligência, num sentido de que a felicidade de viver hoje, da alegria, é muito importante para a saúde. Portanto, para mim, a alegria dos portugueses, o sentir-me pertinho, o carinho, acho que isso é o que nos aproxima.
0: Sim, e a língua, que não é assim tão diferente, e está cá há 7, 8 anos e já fala mais português do que espanhol. Muito bem. Qual é o seu trabalho em concreto? É presidente da Rede Global MX de México, em Portugal. É também coordenadora da região Europa, desta mesma RGMX. Promove eventos e contactos entre pessoas e instituições dos dois lados?
1: Sim. Então, presidente da Rede Global MX no capítulo Portugal foi há muito pouco tempo. Na realidade, é um voluntariado. Os mexicanos que moramos à volta do mundo temos relações com o nosso país de origem, com instituições, com diferentes projetos, basicamente uma rede de talentos de mexicanos à volta do mundo, que nos organizamos para realizar projetos de impacto, para que o talento que saiu do México continue a aportar o nosso país, mas também para os países onde agora nós moramos. Uhum. E então surgiu já há muito tempo este... é uma associação civil, Rede Global MX, e nós temos colaborações também através das instituições, como é o Instituto das Mexicanas e Mexicanos no exterior. Uhum. E pronto, eu estou aqui a organizar com os membros da Rede do Portugal, são mexicanos que moram em todo o país. Sim. E fazemos projetos na tecnologia, nas artes, diferentes áreas como a educação, o desporto, e criamos esses vínculos que nós temos no México e os vínculos que fazemos no nosso novo país para fazer coisas de impacto para todos como comunidade. Uhum. E pela parte da coordenação europeia, há várias coordenadoras neste momento e eu sou uma delas, e o objetivo é colaborar para representar os países da região da Europa com projetos de impacto e da mesma maneira beneficiar populações do México e da Europa.
0: Uhum. Muito bem, é como me disse numa pequena nota descritiva, uma ponte viva, cultural e associativa entre duas nações geograficamente distantes, mas unidas por histórias de partilha e de afetos. Portanto, é um dispositivo que tenta procurar talentos mexicanos na diáspora. Já conseguimos identificar aqui em Portugal um, dois exemplos desses talentos?
1: Sim, claro. Nós temos mais do que um exemplo de talentos e de diáspora mexicana cá no Portugal. Eu acho que aqui, propriamente, no nosso capítulo, a parte cultural é uma parte forte. Há muitos mexicanos que moram lá em Lisboa, mas também cá é forte a quantidade de mexicanos em no Porto. Uhum. E pronto, é de diferentes áreas. Eu confesso que eu fui convidada pelo meu marido, e a razão pela qual eu estou cá em Portugal, ele é um engenheiro, é um doutor nas telecomunicações, ele estudou em Aveiro, E com o tempo ficou português, por isso é que depois eu cheguei como sua mulher. Ele foi encontrado por esta rede de talentos e foi adicionado desde que surgiu o capítulo Portugal, e aos poucos meses fui convidada para fazer parte do projeto.
0: Pois, eu já lhe ia perguntar, porque diz ter-se mudado por razões pessoais. Muito bem, foi portanto o amor que também a trouxe aqui para Portugal. Diga-me, está muito ligada à comunidade mexicana aqui em Portugal? Os mexicanos estão ligados entre si? Segundo o último relatório da AIMA, não são assim tantos, rondam os 1.500, mas estes números não devem estar atualizados. Os mexicanos fazem por ter contactos entre si, organizam eventos e atividades?
1: Sim, claro que sim. Eu acho que essa é uma coisa fantástica. Não sei, claro, não somos tantos mexicanos como lá no nosso país, mas nós organizamos não só as festas que são típicas, nós juntamos para organizar diversas atividades. Realmente somos, não diria que somos tão poucos, mas estamos realmente em contacto, sim.
0: E o que é que notou aqui diferente? Penso que surpreendeu-se pela positiva com este país, Portugal. Provavelmente não tinha vindo cá ainda. Desde 2018 está cá. O que é que destaca pela positiva e já agora também pela negativa?
1: Pronto, pela positiva, eu acho que não é nem sequer o meu lar estar a pensar na vida de parte positiva e negativa. Para mim é muito importante manter-me sempre positiva, mesmo sabendo que nem tudo é bom. E que para chegar às coisas boas, sempre tens que passar por as coisas que não são tão boas. Por isso eu acho que faz parte da vida. E eu acho mais coisas em comum do que diferentes. Eu acho que somos, na parte da humanidade, muito parecidos. E isso é que eu tenho gostado mais. A partilha com os portugueses, que me ensinaram a sua cultura, a riqueza cultural que tem cá, muita coisa que com o meu lar, sim, claro, foi-me partilhado desde os meus amigos portugueses, que eles não valorizavam do seu próprio país. Só quando eu referia, porque para mim, ainda estou aqui há 8 anos, para mim sinto-me, confesso, muitas das vezes como uma turista que está a admirar o seu país, a sua natureza, a sua grandeza, e nas particularidades, e sempre me surpreendem, sempre estou-me a surpreender por Portugal. Pela parte de fora, acho que antigamente, antes de morar cá, não tinha maneira nem sequer de imaginar o fantástico que é o Portugal. E refiro-me à parte também profissional, que eu desenvolvo na ginástica para todos, mas também como designer. Sim. E na ginástica para todos, para mim, tinha a perspectiva de que era um país muito pequeno, com uma população pequena, mas na realidade, desde o primeiro instante que eu cheguei a ficar perto da comunidade cá de Portugal, da ginástica para todos, que têm sido fantásticos comigo, têm-me recebido desde o primeiro momento muito bem, fazem coisas grandes, fazem coisas fantásticas, e em quantidade de pessoas eu fico surpreendida, porque é muito mais do que eu sempre tive a experiência. O Portugal é grande para mim.
0: Ainda bem, é bom ouvir isso. Esta questão da ginástica para todos, pronto, tem muitas ligações à ginástica, mesmo a nível da Federação Mexicana da Modalidade. Em que é que difere das outras disciplinas, digamos, mais profissionalizadas, da ginástica rítmica ou acrobática? Ginástica para todos é mesmo para todos, pessoas de todas as idades?
1: Sim, a ginástica para todos é pura, é só magia, é uma situação filosófica de vida muito profunda, que toca pessoas de todas as idades, mesmo é uma modalidade de 0 anos até deixar de viver cá na Terra, porque se faz ginástica desde a filosofia da diversão, do fitness, dos elementos da ginástica, dos movimentos que são os fundamentos. E esta é a parte mais bonita, que é a volta do friendship, da amizade. E é uma coisa que se faz forever na filosofia Isto quer dizer, se faz para toda a vida. Portanto, sim, é para todos. E Portugal vai ter o próximo ano o Mundial de Ginástica. Assim como temos o Mundial de Futebol, também temos o Mundial de Ginástica. E de ginástica para todos. Portanto, eu pertenço a um grupo, por exemplo, desse grupo de ginastas que foram da uma modalidade competitiva. No meu caso, estive na ginástica artística feminina. E quando tinha há 20 anos a visão que a minha carreira como ginasta ia acabar, surgiu a possibilidade de encontrar-me com esta modalidade bonita, que é a ginástica para todos, que me apaixonou, porque de facto faz que continue a ser ginasta para toda a vida, mas que partilhe isto com todas as pessoas à volta do mundo, mesmo que nunca tenham praticado o desporto.
0: Bom, vamos escutar música do México, a primeira escolha musical de Silvia Chávez Vélez, com sons do seu país. Traz-nos os La Santa Cecília, com um bolero dos anos 50, mas aqui numa versão já deste milénio, não é?
1: Sim, espero que gostem muito.
0: La Santa Cecília, nuestro juramento. Já voltamos à conversa.

0: Nuestro Juramento, um típico tema de amor, originalmente gravado em 1956, há 70 anos, portanto, pelo cantor equatoriano Julio Jaramillo. Mas nesta versão dos La Santa Cecília, acaba Silvia Chaves Velez, nossa convidada mexicana de hoje, por haver mais ligações a Portugal, porque há poucos anos, há pouco tempo, celebraram-se os 160 anos de ligações entre Portugal e México, não foi?
1: Foi, nós celebramos justamente em Tivoli e fiquei muito contente com ser convidada por este evento que organizou também a Embaixada do México em Portugal. Convidaram-me lá em Tivoli, lá em Lisboa, e foi a fadista Carminho que partilhou o cenário com a Santa Cecília. Por isso eu queria muito que essa música fosse partilhada também com vocês.
0: E acabamos de escutá-la, e é bem representativa do estilo mexicano, com um certo toque mariachi, mas adaptada aos tempos de hoje. Pelo que estive a investigar, estes Santa Cecília são quatro mexicanos radicados em Los Angeles, certo?
1: Certo.
0: Uhum. Estão então no estado norte-americano, que já foi mexicano, assim como temos hoje no México a Baja Califórnia, ou o estado de Chihuahua, que faz fronteira com o Texas, que também já foi mexicano por alturas da independência de 1821. Essa foi a data que marcou o fim da Nova Espanha, foi essa a designação do território durante 300 anos sob a coroa espanhola, e o nome oficial do México hoje é Estados Unidos Mexicanos, a exemplo dos Estados Unidos da América, país que, apesar de tudo, continua a ser o maior parceiro comercial do México. 80% das exportações mexicanas seguem para os States. Esta questão da imigração é curiosa, nem sempre positiva, mas vemos que há várias camadas de imigração. O México é também ele um destino apetecível para imigrantes, ilegais ou não, de países como as Honduras, Guatemala ou El Salvador, que são países muito mais pobres. Neste sentido, o México é um país mais bem resolvido economicamente, digamos, do que a Guatemala ou o vizinho, mesmo o Belize, talvez. As Honduras, no México, continuam a passar por lá imigrantes destes países, certo?
1: Sim, a imigração acho que é um acto que se faz por diversas razões. Nós temos muitos imigrantes, que é claro, o destino não é o México, acho que é só o que se passa no meu país. O destino não é o México, é a América. Uhum. E posso dizer que em questões culturais, em questões de outro género, que não é propriamente só a economia, são países também muito ricos, mas sim, claramente as pessoas procuram uma vida melhor, e pode ser, não é a única, não é a razão pela qual as pessoas emigrem, mas é um problema realmente desde a visão, não é, da economia, de porque não se deixa atrás só o teu país, não se deixa muito mais do que isso, e é um tema mais profundo.
0: Uhum. Claro que sim. E depois temos toda a questão americana, que não vamos abordar aqui. E falando de festa, de coisas positivas, de nações que celebram umas com as outras, na próxima quinta-feira, dia 11, arranca no México o Mundial 2026, co-organizado com os Estados Unidos e o Canadá. É a terceira vez que o México participa na organização do torneio, depois de 1970 e 1986. Os primeiros jogos deste Mundial são mesmo na cidade do México e em Guadalajara, o México, África do Sul e o Chequia, Coreia do Sul. A seleção portuguesa estreia-se no dia 17 frente à Colômbia, em Houston, no Texas. É diferente da ginástica.

0: Benfica. Acredito que a Sílvia não tem tanto aquele interesse especial pelo futebol, mas ainda assim é um grande evento, não é?
1: Sim, claro, também temos a cidade de Monterrey, nós temos três cidades na
0: Monterrey
1: México.
0: Também vai receber alguns jogos, sim?
1: Sim, e pronto, nós... Eu acho que eu há pouco tempo estive na cidade do México e já se sentia um ambiente realmente de mundial. Há quem tem as suas razões mais profundas sempre a organização de um evento em países como o nosso, não, no mexicano, que tem tanta controvérsia em diferentes temas. Nem toda a gente pensa nas mesmas coisas, mas eu acho que da maneira que eu vivo o desporto, maneira em que eu acho que também traz as coisas muito boas, saudáveis, e são um desafio. Tenho partilhado também um bocadinho experiência, não muito de perto, mas sei de mexicanos que estou cheia de orgulho delas, que fazem também parte da rede global dos mexicanos no estrangeiro e da Europa, e fazem parte da organização deste evento gigantesco. Portanto, também sei desportivamente dos desafios que representam organizar um evento desta magnitude, e tenho visto também coisas muito positivas, pelo qual também mesmo que não é o meu desporto, eu tenho na minha família um irmão que foi futebolista na primeira divisão, mas perto sempre do desporto, também do futebol, e eu acho que também eu estou muito emocionada com que o Mundial vai se celebrar, e o México faz parte destes e deste formato tão diferente que fora das seleções dos países.
0: Em três países,
1: antigamente, sim. Nós tivemos eu não vivi, não é? Eu vivi após, vamos dizer, do Mundial. Eu era mesmo.
0: O México 86.
1: Sim, 86, eu tinha um ano de nascido. E sou. É a história, não é? O que para mim representou, mas sei que só foi o México, tipo, o foco foi o nosso país. Nesta vez também o formato parece-me que nós sempre apostar, não é? Por novas coisas, e vamos ver como é que corre. Acho que vai correr bem, e eu sou da ideia de que temos que ser muito corajosos para inovar, para fazer coisas diferentes e ver que novas coisas podemos crescer com todas estas ideias, e as coisas sempre evoluir. Confio em que vai correr muito bem.
0: Vamos esperar todos que sim. Eu lembro-me desse Mundial de 86, a célebre Ola, a onda mexicana. A Ola, no Azteca Stadium. E ficou marcante. Nessa altura, o México portou-se bem na organização. Foi uma festa para todo o mundo. A seleção portuguesa teve alguns problemas, mesmo o chamado caso de Saltillo, a cidade de Saltillo, lá, polémicas que existiram entre os jogadores. Mas é interessante, eu às vezes estou por mim a falar de futebol, não é das coisas mais ilustres, intelectualmente talvez, para muita gente, o futebol, mas a verdade é que é o vetor que junta gente de todo o lado e pela positiva. Qual seria agora o acontecimento no mundo que leva uma seleção iraniana a jogar futebol nos Estados Unidos? Só mesmo o desporto consegue isso. E lá estarão também outras seleções africanas com problemas a nível político, etc. Nesse aspecto é um desporto agregador.
1: Sim, sim. Eu me apaixono também muito pelo desporto, porque mesmo que às vezes são atribuídas a situações que são de política ou de outro género, por exemplo, para mim, de facto, estar a ser parte desta construção desde o meu lugar, desde onde eu consigo me assumir a um mundial, neste caso de ginástica, para mim os mundiais de ginástica ou o mundial desportivo também são actos de paz. Também são actos do que custa, porque custa, não são muitos esforços em muitas direções, mas somos as pessoas a falar, em dizer que nós podemos conviver neste mundo com a paz, com todos juntos, como irmãos, não é? E com pessoas muito saudáveis, tanto física como mentalmente, que é um trabalho de constância, de disciplina e de coisas muito boas. Por isso, para mim, sempre será um orgulho, não é? Estes espaços desportivos para gritar paz no mundo.
0: Exatamente. Atos de paz onde a multiculturalidade é perfeitamente possível. Se surgir no calendário dos jogos um Portugal-México, acho que consigo adivinhar por qual seleção vai torcer, certo?
1: É assim, eu acho que essa é a pergunta que me fizeram desde que eu cheguei a Portugal. Porque como eu cheguei diretamente ao Clube de Ginástica Português, eu confesso que aquele momento está marcante. É o meu do pequenino a me dizer... Estava um jogo de Portugal, então eles perguntaram a Silvia é portuguesa. Já eu cheguei e eles disseram, a Silvia já é portuguesa. E disseram, mas tenho-me de dizer qual é a equipa da Silvia. Tenho-me de dizer, tipo, era uma prova naquele momento.
0: Sim.
1: E eu disse-lhe, assim, eu adoro Portugal. E a minha terra também agora. Mas se eu levo-te ao México... E faço-te a mesma pergunta, o que é que me vais dizer? E um pequenininho diz-me, percebi, sempre o Portugal, porque o Portugal está no teu coração, portanto, o meu México está no coração e o Portugal na minha terra, mas também é o meu coração, mas é a minha terra também agora, é a minha casa, e posso dizer que eu estou muito engraçado, há pouco tempo eu vi... Um periodista, vamos dizer, no México.
0: Jornalista, sim.
1: Um jornalista a perguntar às pessoas na rua quem que queria que ganhasse o Mundial, se o México ou o Portugal. Era essa a pergunta. E a gente no México, não houve alguma pessoa, uma pessoa que dissera o México. Todos no México diziam Portugal, porque eles querem muito que o Cristiano Ronaldo fique campeão do mundo.
0: Incrível.
1: Literal.
0: Mexicanos
1: é o amor que
0: até nem
1: têm Cristiano.
0: Relações com Portugal, preferem que Portugal seja campeão por causa do Cristiano Ronaldo.
1: Nem sequer acho que têm relações com Portugal, porque é gente da cidade do México que foi entrevistada ao azar, e é muito, para mim foi muito engraçado ver como todos... Estavam a responder Portugal, não, ou seja, não há hipótese para todos, era primeiro Portugal do que o México, e eu fiquei surpreendida.
0: De facto, é o valor intangível de Cristiano Ronaldo. Em vários programas que fiz aqui, também conhecem-no logo e ligam a Portugal o nome Cristiano Ronaldo. 41 anos, que ele seja muito feliz e a seleção de Portugal, e já agora do México também, tenha um sucesso neste Mundial 2026. O México é hoje uma economia emergente de 133 milhões de pessoas, está no top 10 dos mais visitados do mundo. Falamos de um destino turístico com pirâmides das civilizações Olmeca, Maia, Azteca, o Museu Frida Kahlo, Acapulco ou Cancún, o estado de Jalisco, a Riviera Maia, a Península Yucatán, sei lá, a enorme cidade do México, o Palácio das Belas Artes e o Museu Nacional de Antropologia. Silvia, o que é mesmo imperdível no México?
1: Pronto, a cidade do México, eu senti-me há muitos anos como peixe na água e gostou-me sair dela, confesso. E acho que nem sequer poderia dizer que é o lugar que é imperdível, porque parece um mundo dentro do mundo.
0: Sim.
1: A cidade do México mesmo.
0: São 20 milhões de pessoas na área metropolitana da cidade.
1: Sim, é uma experiência única de vida ir para a cidade do México, viver, comer, tudo na cidade do México é mesmo às vezes diferente, tem coisas muito particulares, mas sobretudo muita cultura, muita arte, muito de tudo, mas é um gigante. Mas na realidade, imperdível no México, para mim, seria as praias do México.
0: As praias.
1: A diversidade que há, não é só o mais turístico, não é? É os animais que tu podes encontrar lá, e a diversidade, tipo, tu podes ir desde o deserto até a selva, até as coisas mais maravilhosas que é. nem sequer podes imaginar. O México é um país fantástico, portanto, ir a parte que não é tão turística, eu acho que ainda podes apreciar mais a verdadeira natureza do país.
0: É um país mega diverso, com muitas espécies endémicas, e no que respeita a esta paz de mente que a Silvia também promove na sua ginástica para todos, esta ligação à terra, aos animais, à vida, acaba por ser muito mais fascinante do que os centros urbanos.
1: Sim, absolutamente, porque é uma mistura entre o que foi o nosso passado, está ali vivo para mim. Eu sei que já não há partes que já não estão ali, não é? Tipo, os aztecas, não é? Já não estão mesmo ali, mas há culturas vivas. Se tu vais um bocadinho ao interior do país, as nossas línguas e as pessoas e as comunidades e os lugares continuam vivos, e essa é a magia do país, viver aquela parte cultural que está ali, não é? Ouvir línguas que são próprias do país, as tradições, os lugares espetaculares, e que é uma aventura que acho que é só se vive lá.
0: Sim, e seriam necessárias talvez algumas semanas para absorver toda a cultura e magia mexicana. E a gastronomia? Temos a portuguesa também, acredito que goste dos pratos que já provou aqui.
1: Sim.
0: Mas a mexicana também é muito conhecida em todo o mundo. Quais são as coisas de que não abdica de uma e de outra cozinha?
1: Há uma razão pela qual eu fico em Portugal, e a comida. Eu não poderia estar a viver num país onde a comida não é boa. E eu, sim, até acho que poderia ter voltado só por essa razão. Mas o Portugal, a causa das pessoas, no primeiro lugar, e da comida, em segundo lugar, e depois, claro, a beleza cultural que tem o Portugal, estou aqui. Mas referente à comida, confesso que eu adoro os pratos portugueses, e eu, não, neste momento, claro, já há muitos anos, que eu nunca sou a mesma pessoa. Claro que sou mexicana e como muita comida mexicana, e mas também no meu dia a dia é português, ou seja, eu faço os pratos portugueses. E o que não gosto realmente é a comida rápida.
0: Sim.
1: Isso é que eu não gosto para nada, mas também faço, não vou dizer que não, mas a carne alentejana é a minha favorita. Uhum. E adoro francesinhas, adoro realmente muitos pratos. Provavelmente a semana 3 vezes a semana como mexicano, e o resto é só português.
0: E aí no Porto os pratos são bem servidos, e a comida é ótima. Não é?
1: Muito boa, muito boa. E eu sempre adiciono, confesso que eu sou das pessoas que é na minha carteira, e eu sim tenho ali o piripiri. E eu sempre estou num lugar, porque o Portugal, felizmente, para mim, tem picante bom. Eu consigo arranjar picante muito bom aqui, e a comida que nós temos no México, claro, é muita, mas é também como aqui no Portugal, não é? Tu tens por regiões pratos que só se comem naqueles sítios e que só sabem quando comem-se naquele lugar. Lá no México acontece a mesma coisa. Nós podemos dizer que é, graças a Deus, também já o exterior conhecem o pozole e as enchiladas e muitos pratos que são tradicionais, mas lá na nossa terra, por exemplo, na terra dos meus avós, eles moram em
0: Guadalajara.
1: Sim, e lá perto da lagoa de Chapala, que é perto de Michoacán também, que é outro estado. Uhum. Tem uma comida que eu só como lá, portanto é a minha comida favorita, das minhas favoritas, e tem um estilo para cozinhar e comidas muitas diversas, por exemplo, do que é a cozinha em Guadalajara, do que é a cozinha, por exemplo, no norte do país, ou mesmo na Cidade do México, que é totalmente outro folclore.
0: Claro, é um mundo dentro do mundo, mesmo em termos gastronómicos. Aqui em Portugal, gosta de comer a comida típica nos locais próprios. Nestes 8 anos já teve a oportunidade de viajar por quase todo o país? Tem preferências para além do Porto?
1: É, Gostaria realmente viajar por todo o país. Tempo que sempre está a faltar para fazer isso. Mas sim, felizmente tenho viajado e experimentado a sua comida de norte a sul. E a última viagem que eu fiz foi ao Jerez. Foi para Lindoso também. E costumo ir sempre. Eu gosto, adoro comer a comida local. É isso, experimentar é uma parte da magia também, da cultura. Sim, normalmente costumo comer o local.
0: Sim, e o Jerez é uma zona fantástica, não haja dúvida.
1: É, sim.
0: Hoje estivemos com o México e ainda estamos. Uma nação que, apesar da independência conturbada no século XIX e dos problemas com o narcotráfico e a violência assassina entre cartéis, tem o segundo melhor PIB da América Latina, só atrás do Brasil, e está entre as 15 maiores economias do mundo. A juntar aos nomes de ilustres mexicanos que referi no início do programa, temos também Diego Rivera, Emiliano Zapata, Otávio Paz, o Cantinflas, Guilherme Del Toro, Kate Von D, El Santo. Bom, juntei aqui nomes de várias áreas e eras. E na música, Carlos Santana ou Consuelo Velásquez. Não sei, talvez seja com um clássico dela que vamos terminar o programa de hoje. Falámos aqui em alguns temas da Susi 4. Afinal, vamos para o Bésame Mucho ou para Sabor a Mi, Silvia?
1: Sabor a Mim.
0: Sabor a Mim, é a escolha que vamos ter na música. Porque esta canção também tem muita ligação com a Silvia, porque foi trabalhada para espetáculos de ginástica.
1: Sim. Foi em 2023 que surgiu um projeto justamente da Rede Global, com esta intenção de gerar um projeto, vamos dizer, que fosse viável para fazer a distância. Com o apoio da Federação Mexicana de Ginástica, que eu fazia parte deste comitê, de maneira ainda formal, e queria muito que outras pessoas soubessem o que era fazer a ginástica como mexicano, a experiência de representar o país. Vem de um sentimento bem profundo, em que quando saí do país, também no meu próprio país, às vezes estava este comentário de já não és mexicano, não é? E é uma coisa horrível, porque nunca vou deixar de fazer, ninguém me vai tirar a minha nacionalidade, o meu amor e a minha vida no México. E o que eu fiz foi também partilhar isto, porque encontrei que a volta dos mexicanos no exterior às vezes também tem este sentimento, e ter a oportunidade de representar o país vivendo, morando no exterior e com pessoas que é um projeto fantástico realmente este. Nós chamamos o Estado 33, porque nós no México temos 32 estados, portanto todos aqueles que moramos fora do país somos o Estado 33, e a nossa equipa de ginástica para todos chama-se assim, é o Estado 33. Tem participado gente jovem de todas as idades, vamos dizer, que, por exemplo, a experiência mais bonita foi meninos que nunca viveram, não é? Porque nós temos também, vamos dizer, filhos de portugueses mexicanos, muitos que têm crescido em Portugal ou em outras partes do mundo, mas sim, nunca têm vivido no México. Portanto, viver essas raízes, ou eu, por exemplo, não é? Vamos dizer, muitas pessoas que já são portuguesas, porque casaram com português, ou de outras nacionalidades, também ter esta experiência de sentir-te mexicano, não é? De viver a tua outra nacionalidade, não é? Portanto, foi um projeto que surgiu e que se via meio ao México. Portanto, nós escolhemos uma parte desta música, Sabor a Mim, para representar esta equipa do Estado 33 na Amsterdam.
0: E a vossa apresentação chamava-se Sabor a México, e por este esforço no estrangeiro, o governo do México concedeu-lhe mesmo o prémio Otley por abrir caminho a outros mexicanos no mundo.
1: Sim, foi fantástico que o desporto para todos fosse reconhecido a nível do governo, que foi este prémio, que foi um prémio que foi para nós, para todos, na realidade, assim, para o desporto, para todos. E o governo reconheceu e agradeço muito isto, porque a experiência foi para justamente a Ginastrada Mundial, na edição passada, e foi incrível. E pronto, que continue a ginástica para todos e esta equipa linda.
0: Vamos fechar com Saborami, de Susi 4, uma jovem mexicana que inspira o seu nome na norte-americana Susi 4, e vai dar para imaginar os movimentos belos da ginástica ao som deste Saborami. Obrigado por ter vindo ao programa A Distância, que nos aproxima na TSF, cara Silvia Velez. Muchas gracias.
1: Obrigada.
0: Para a semana, outros sons, outros aromas e sabores e mais uma história de vida internacional que vale a pena aqui ser contada. Conto consigo.

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0: Primeira vitória de Alexander Zverev numa final do Grand Slam. Este ano, Roland Garros fala alemão. E no Mónaco fala-se italiano, dentro de um carro alemão, Antonelli e a Mercedes vencem o mítico Grande Prémio. Ai Portugal, Portugal, o Presidente da República e o Primeiro-Ministro convidam os jovens lusodescendentes a regressarem ao país.
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2: Há momentos, Porto 16 graus, Ponta Delgada 18, Funchal 19 graus, Lisboa 20, Faro 22 graus. Edição das 8 horas, José Milheiro.
0: Fogo agrícola do Alentejo, mais de 120 bombeiros e 6 aeronaves estão a esta hora a combater um incêndio numa herdade em Moura, no distrito de Beja. A fonte do Comando Subregional de Emergência e Proteção Civil do Baixo Alentejo adiantou à TSF que as chamas estão a consumir pasto e olival. O incêndio é na herdade da Negrita, na freguesia de Santo Aleixo da Restauração. No futebol, o internacional dinamarquês Christian Eriksen caiu hoje inanimado no relvado durante o particular entre a Dinamarca e a Ucrânia, um encontro que acabou cancelado. Em Odense, na Dinamarca, o médio de 34 anos agarrou-se ao peito e colapsou ao minuto 66, numa altura em que a seleção dinamarquesa vencia por 2-1, levando os colegas e os adversários a chamarem de imediato a equipa médica. Os jogadores das duas seleções formaram um círculo para proteger o atleta das câmaras de televisão, enquanto o futebolista que em 2025-2026 representou o Wolfsburgo recebia assistência. O atleta dinamarquês deixou o relvado cerca de 10 minutos depois e o árbitro decidiu terminar o encontro após reunir com as duas equipas. Nas redes sociais, a Federação Dinamarquesa de Futebol afirmou que Eriksen está consciente e, dadas as circunstâncias, está bem. O episódio de hoje remete para o colapso sofrido pelo mesmo jogador em 12 de junho de 2021, no Euro 2020, frente à Finlândia, quando foi assistido em campo devido a uma paragem cardiorrespiratória. No ténis, Alexander Zverev pôs fim a uma maldição em finais do Grand Slam. Zverev conquistou hoje o primeiro Grand Slam da sua carreira, depois de impor-se na final do Roland Garros, em Paris, ao tenista italiano Flavio Cobolli. Até hoje considerado o melhor tenista da sua geração, sem um Grand Slam, o alemão, que tem agora 29 anos, ganhou finalmente um Major, após três finais perdidas.
3: This court is so special to me in so many ways. I've had the best moments of my life on this court. I had the worst moment of my life on these courts.
0: Alexander Zverev a falar à assistência de que estava em Paris, no Roland Garros, no corte central, e Alexander Zverev a dizer que este corte é tão especial para mim, foi aqui que vivi os melhores momentos da minha carreira e os piores, mas finalmente tenho o meu final feliz, disse Zverev, aludindo à grave lesão no tornozelo direito que sofreu há 4 anos no encontro das meias finais com Rafael Nadal e também a final perdida há 2 anos, em 2024. 3 décadas depois, a Alemanha volta a ter um campeão masculino num torneio do Grand Slam, com o número 3 mundial a suceder a Boris Becker, vencedor do Open da Austrália de 1996, após um encontro em que Flavio Cobolli sentiu demasiada pressão, a pressão de estar em estreia absoluta numa final de um Grand Slam. Na Fórmula 1, Kimi Antonelli venceu o Grande Prémio do Mónaco de Fórmula 1, a 6ª ronda do Mundial. O piloto italiano da Mercedes deixou na 2ª posição o britânico Lewis Hamilton, da Ferrari. O francês Isaac Hadjar, da Red Bull, fechou o pódio. Antonelli mostrou-se muito contente com esta vitória.
4: Foi um fim de semana incrível, uma corrida incrível. Foi um daqueles dias em que tivemos um ritmo incrível. Tudo aconteceu de forma tão natural. O carro estava incrível e isso deu-me uma confiança para pressionar. Então foi um dia muito agradável.
0: Tudo incrível no Mónaco. Com este triunfo, o quinto consecutivo, Antonelli cimentou a liderança do Mundial de Pilotos com 156 pontos. A próxima etapa do Mundial de Fórmula 1 é na próxima semana, com o Grande Prémio de Barcelona. António José Seguro, o Presidente da República, apelou esta tarde ao regresso dos imigrantes e dos lusodescendentes a Portugal. Numa cerimónia com a comunidade portuguesa no Luxemburgo, no arranque das celebrações do 10 de junho, o Presidente da República sublinhou que Portugal é hoje um país moderno e que já é um país extraordinário para se viver, também deve ser um país extraordinário para se trabalhar.
5: É um país moderno, aberto ao mundo, comprometido com a inovação e com a troca de conhecimento. Um país que se transformou profundamente nas últimas décadas e com um forte contributo da nossa diáspora. Os bons indicadores económicos de Portugal devem-se também a vós. Portugal é também um país comprometido com o multilateralismo, com o respeito pelo direito internacional e pelos direitos humanos e com uma ordem internacional baseada em regras. O país do atual Secretário-Geral das Nações Unidas. O país recentemente eleito para o Conselho de Segurança, eleição para a qual contamos com o inestimável apoio do Luxemburgo. É um país que quer receber de volta os seus, os que emigraram e os que nasceram fora, mas que sentem Portugal como uma parte de si. Como disse em abril em Madrid a jovens portugueses, Portugal é um extraordinário país para viver e deve ser também um país extraordinário para se trabalhar. É um compromisso que assumimos perante vós.
0: É o compromisso do Presidente da República. Já o Primeiro-Ministro destacou o potencial de desenvolvimento de Portugal e afirmou que o país precisa e conta com todos os imigrantes e lusodescendentes para um futuro melhor. A CONFAP, a Confederação Nacional das Associações de Pais, reconhece que a existência de duas provas moda no mesmo dia não é o ideal para os alunos. Na semana passada, no dia 3, estava prevista a prova moda de português do 6º ano, mas devido à greve geral, acabou por ser adiada para dia 9, para a próxima terça-feira, dia em que muitas escolas já têm marcações com a componente oral da prova moda, mas da disciplina de inglês. Em declarações à TSF, Mariana Carvalho, a presidente da CONFAP, sublinha que a data da componente oral de inglês é uma data escolhida pela própria escola.
6: Não é o ideal e pode trazer condicionantes. Agora, aquilo que eu quero também trazer é que a escola é soberana neste agendamento. Não será, ou, claro que não tenho todas as informações de todas as escolas do país inteiro, não tenho toda essa informação. Agora, se a própria escola, se houve uma recalendarização, que lá está, que foram em algumas escolas, naquelas escolas em que existiu, ocorreu a greve, não é? Em que se verificou a greve, especificamente em algumas situações também em que, por exemplo, faltou um professor para fazer a leitura de prova e, portanto, poderemos ter algumas circunstâncias que eu nem tenho dados, nem tenho elementos para saber exatamente quantos alunos é que estão nessas condições. Não é o ideal.
0: A TSF, entretanto, contactou o Ministério da Educação, mas não obteve nenhuma resposta. Amanhã, segunda-feira, os alunos do 6º ano vão realizar a prova moda de matemática e depois, na terça-feira, é a prova moda de português.
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2: Passam 10 minutos das 8 horas. Vamos ficar com o monóculo de Paula Cordeiro. 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

0: Hoje falamos sobre o desejo na era dos algoritmos. A tensão entre o que as plataformas fazem ao desejo humano e o que o luxo sempre soube sobre a psicologia humana e esta criação do desejo. É uma conversa sobre tecnologia, mas também sobre antropologia, valores e aquilo que nos move. Comigo, Michael Pinkasov. Bem-vindo.
1: Obrigado.
0: Michael Pinkasov, Misha, para quem o conhece, eu vou tratar-te por Misha, porque é bem mais fácil. Nasceu na União Soviética, estudou economia na Universidade de Cornell, em Nova Iorque, onde viveu parte da sua vida. Estudou também gestão do luxo em Paris, onde também viveu muitos anos. Passou 9 anos na OCDE a pensar políticas públicas à escala global e vive em Lisboa há 12 anos. É autor, consultor, professor na nova SBE e coautor de um livro com uma tese simples e incómoda. As marcas de luxo podem e devem criar valor para a sociedade, não apenas para os seus acionistas. Bem-vindo.
1: Obrigado.
0: Misha é alguém que passou a vida a cruzar fronteiras geográficas, disciplinares, culturais e que olha para o mundo do desejo e do consumo com a distância analítica de quem também conhece o mundo das políticas públicas. E começamos exatamente por aí, colocando o dedo na ferida. Antes, apoiar uma causa ambiental ou social era aceitável, desde que a marca não tomasse uma posição que pudesse ser ofensiva ou, melhor dizendo, que pudesse ofender alguém. Hoje em dia, não é possível falar de alterações climáticas, de refugiados, sem entrarmos de facto nas questões da política económica, da identidade nacional. E as marcas de luxo, que estão muito associadas ao dinheiro e ao poder, estão involuntariamente colocadas no centro deste debate. Qual é o lugar para as políticas públicas no universo do luxo?
1: Bem, para as políticas públicas no universo do luxo, não sei, mas acho que pode ser a questão, pode ser mais do que qual é o rol de luxo na política pública.
0: Ou seja, ao contrário, então.
1: Sim, eu vejo do lado contrário. Não sei se o assunto é de controlar o luxo de qualquer sorte, mas como o luxo pode contribuir a estas coisas.
0: E como é que pode contribuir?
1: Mas é verdade que, além do fato que hoje em dia as temas que aparecem banais, tipo o meio ambiente, agora são politizadas, é também verdade que o luxo, sendo uma categoria fortemente ligado com a riqueza, então com o status, com o poder, é também uma categoria de produtos de comércio muito politizado, é emocional e político. As marcas de luxo têm a possibilidade, se elas querem, porque não vamos falar disto mais tarde, acho. As marcas de luxo, se elas querem, porque não todas as marcas de luxo são iguais, podem participar
0: neste debate, de alguma forma?
1: Neste debate, mas também no processo de inovação. Porque quando vemos historicamente a que servia o luxo era a maneira de que a inovação entrava na sociedade. Podemos dar exemplo de tecnologia. Agora temos todos um iPhone, mas eu, quando era menino, já nos 80, eu mostro no meu curso que dou a Nova, uma fotografia de uma publicidade para um telemóvel. É o tipo, em fato, em frente de um jato privado. Era a associação.
0: E eram aqueles tijolos muito pesados, não é? Os telefones portáteis.
1: Exatamente.
0: Não era nada que andasse no bolso. Nem sequer eram acessíveis a andar no bolso.
1: mas era isto mesmo, porque a inovação, quando é nova, é cara.
0: Muito cara.
1: Sim. O preço de desenvolvimento de novas tecnologias é muito cara. Então, quando entra no mercado, entra...
0: Mesmo não sendo um produto de luxo, é um luxo ter esse produto.
1: Exatamente. É como quando eu era na escola, a gente que estava com computador em casa eram meus amigos mais ricos, antes de todos. Então, o luxo não é a tecnologia, mas a tecnologia pode ser um luxo porque entra dentro do mercado em um nível de preço
0: bastante elevado.
1: Que é bastante elevado, que é apenas acessível aos clientes de luxo. Podemos ver também aspectos de inovação mais soft. As marcas de luxo podem ser mais ativos. Vamos, por exemplo, o famoso exemplo da marca Chanel, que era criado na altura da primeira vaga de feminismo, ao início do século XX.
0: Sim, no início do século XX. Sim. Na primeira metade do século XX.
1: Exatamente. A Gabrielle Chanel, a Coco Chanel, ela mesma era alguém, não sei se podemos dizer que era feminista, mas ela não respeitava os códigos
0: convencionais.
1: ela inventou um vocabulário de vestimento, de moda, para acompanhar este novo discurso da
0: libertação
1: das mulheres.
0: Da
1: libertação das mulheres. O que é interessante é que este movimento teve duas partes. Era a parte mais ativista, que saía da rua das mulheres que trabalhavam, né, que queriam direitos e igualdade. Era também, um pouco menos, as mulheres do elite.
0: Mas a elite intelectual?
1: Não apenas. Aristocratas. Desculpa, obrigado.
0: Convém explicar que o nosso convidado hoje fala português, como estamos a ouvir, e portanto, mas não é a sua língua mãe. De vez em quando é preciso dar aqui uma ajuda. E tu falas um português incrível.
1: Nós nunca
0: tínhamos falado português os dois.
1: Mesmo, que peço desculpa, porque vivo já em Portugal 12 anos, acho que devia falar melhor, mas há meus 52 anos é o português.
0: Sendo
1: sexto idioma que eu falo, já não tenho paciência para
0: isso.
1: Aulas.
0: Então, convém acrescentar que tu falas seis línguas.
1: Então, estou completamente autodidata, às vezes falo português, portunhol, portunglês.
0: Português pode ser. Quando te faltar alguma. Estou aqui para ter alguma palavra, estou aqui para te ajudar.
1: Obrigado. O que eu dizia sobre a Chanel.
0: Sim.
1: O feito que a moda de Chanel era haute couture, era visado para um cliente da alta sociedade, transformou este discurso sobre o feminismo em algo aspiracional. Então, em vez de ser algo ativista, generada na rua, no lado um pouco violento, um pouco que dá um pouco medo, era agora algo aspiracional. Era portado para mulheres famosas, ricas, e isto era porque geralmente os movimentos sociais começam ou na parte baixa da cidade ou na parte alta.
0: Sim.
1: É a classe média que tem demais para perder e não o suficiente para ganhar em participando. Então, as camadas médias da sociedade são as últimas.
0: São as últimas a adotar.
1: A adotar este tipo de mudança, sim,
0: não é?
1: Exatamente. Mas ter esta ideologia de mudar como se vistem mulheres, completamente simbólico, permitiu a adaptação pela classe média.
0: E andando um século para a frente, praticamente,
1: sim,
0: como é que tu vês agora os processos sociais? Eles estão na alta sociedade, na baixa? Onde é que eles estão a acontecer?
1: Acho que neste momento há muito...
0: Porque, entretanto, houve uma grande democratização da sociedade por via da tecnologia.
1: Por via da tecnologia, exatamente. Mas acho que por causa disso... Por outras razões, a alta sociedade perdeu em qualquer parte sua imagem impecável.
0: E também a sua identidade?
1: Pode ser, não sei. Mas já vemos, por exemplo, todos os... hoje à noite em Nova York, vai o chair do Met Gala, do famoso Met Gala, vai ser Jeff Bezos. Há muita gente que agora recusam de ir ao Met Gala.
0: Então
1: o homem mais rico do mundo, não sei se é Elon Musk... esta semana ou outra, entre os dois.
0: Ao dia de hoje.
1: Sim, mas ele não, agora já não tem um respeito ex officio, simplesmente por ser o homem mais rico do mundo.
0: Já não chega a ser o homem mais rico do mundo. E isso transporta-nos de volta para as marcas. Uhum. Porque esta associação política das marcas de luxo, ou associação às políticas, no fundo, a politização das marcas de luxo, é um fenómeno relativamente recente e também não é consensual. Ele é algo controverso. O que é que ganha e o que é que perde uma marca quando deixa de ser neutra? É que não nos podemos esquecer do backlash que pode acontecer nas redes sociais de um momento para o outro. Esta neutralidade que sempre caracterizou as marcas, e particularmente as marcas de luxo, já não faz parte do nosso cotidiano. O que é que as marcas podem ganhar ou perder?
1: Sim. As marcas, sobretudo as marcas de luxo, não gostam de ser políticas porque não querem perder clientes. Mas a verdade é que a marca de luxo nunca era para todos. Era sempre para uma parte da sociedade, ou um gosto particular, porque, como eu dizia antes, há diversas formas de luxo, há diversas marcas de luxo para servir todas estas formas de luxo. Então tem marcas mais quiet, como dizemos hoje, quiet luxury, mais soft. Temos marcas que são um pouco mais visíveis, mais bling bling, como dizemos. Depende da alma de cada marca como elas participam nestes processos. Mas se elas querem participar, como os dois exemplos, como sobretudo o exemplo do Chanel, elas podem fazer um engagement com movimentos sociais, mas passando pelos produtos, não em fazendo declarações. Pode ser também, mas para marcas que querem não entrar na arena política, em vez de fazer declarações, podem viver os valores que querem promover nos produtos, nos actos, nas ações, no operacional da marca.
0: Isso leva-me à questão da sustentabilidade, porque tu defendes, e és tu que defendes, que as marcas de luxo podem ser agentes de valor partilhado, mas pode o luxo ser realmente sustentável, ou a sustentabilidade é o novo luxo? Como é que as marcas se posicionam neste processo? É mais branding, comunicação, ou realmente as coisas estão a mudar?
1: Também depende da marca. É certo que há marcas que apenas se interessam na sustentabilidade como um ponto de marketing, como mais um argumento para o marketing, mas não creem fundamentalmente nisto. Ou acham que creem, mas que acreditam, mas o comportamento da marca mostra que não é assim. Se a sustentabilidade é um luxo, não. Acho, infelizmente, que a sustentabilidade é o imperativo hoje em dia. Mas como as marcas de luxo podem participar na sustentabilidade? De facto, como elas nos mostram que querer, elas podem mostrar-nos de querer sustentabilidade, a se adaptar a este ponto de vista e integrar completamente na atividade. Podem fazer coisas que nos fazem desejar a sustentabilidade da mesma forma que desejamos um abrigo azul, um saco em pele ou não sei o quê. Porque elas nos ajudam a definir o gosto, o bom gosto. Também, voltando já há 15 anos atrás, o François-Marie Pinault, o chefe do grupo Kering, que são donos do Gucci e outras marcas, ele dizia que a nova definição de qualidade, porque as marcas de luxo sempre falam de qualidade, mas geralmente falam de qualidade do produto, qualidade do desenho, qualidade estético. Ele dizia que hoje em dia a definição de qualidade não é apenas limitada a aspectos internos do produto e da marca, mas a qualidade inclui agora o impacto que esta marca, que a atividade da empresa tem no mundo, na sociedade, no planeta, etc. Então, se integrar isto na reflexão de como operamos, como criamos um produto,
0: como criamos valor,
1: tudo a cadeia de valor que rende luxo. Ao final, se integramos estes aspectos, funcionamos de uma maneira diferente, que é mesmo própria luxo, por razões que eu vou explicar aqui daqui a pouco. Quer dizer,
0: posso ajudar?
1: Sim. Eu perdi a...
0: Perdeste o raciocínio, mas... Vamos continuar,
1: sim,
0: porque
1: sim.
0: Tu estavas a falar, eu acrescentei o criar valor. Consegues explicar a verdadeira diferença entre valor e preço?
1: O valor é subjetivo. O valor é mais subjetivo.
0: É porque muitas vezes estamos a falar de luxo e estamos a falar de preço, naturalmente, mas estamos também a falar de valor, sendo que o valor está associado não só aos valores que a marca representa, aos nossos valores, mas, no fundo, ao valor que aquilo tem para nós.
1: Uhum.
0: Como é que isto se...
1: É mesmo isto, é mesmo por isto que não há uma definição de luxo, não há uma forma de luxo, não há uma marca de luxo, não há um cliente de luxo. É um universo. É um universo para uns, o luxo é às vezes mesmo ao contrário. Eu utilizo o exemplo de alguém que faz muito viagem para o trabalho, que dorme sempre em hotéis de 5 estrelas. Para ela ir em férias num hotel 5 estrelas,
0: se calhar
1: não é tão agradável. Ela pode preferir até um hotel de, não sei, 3 estrelas, mas que tem alma. Ou algo de cozy, algo de vibe. Então as definições de luxo podem variar, podem evoluir também.
0: E a mesma pessoa pode ter diferentes definições de luxo, ou seja, em trabalho quer de facto um hotel de 5 estrelas com todos os requisitos que entendemos por qualidade, mas quando vai de férias prefere algo mais terra a terra, mais simples, para... quase para se sentir em casa?
1: Sim, o mesmo...
0: É a mesma pessoa, não é?
1: O mesmo utilizo de exemplo
0: estamos
1: de um amigo, porque

0: presidente dos Estados Unidos, Donald Trump, pediu a Israel que não responda aos ataques lançados hoje pelo Irão. Trump não quer ver cair por terra uma saída negociada do conflito. Numa conversa com jornalistas, Donald Trump revelou que ia ligar ao Bibi, nome pelo qual é conhecido Benjamin Netanyahu. Trump está à espera que se conclua um acordo definitivo com o Irão. E será um acordo muito bom, diz Trump, não quero que ele vá por água abaixo por causa daquilo que está a acontecer esta noite. Numa outra entrevista concedida a um jornalista da Fox News, Donald Trump afirmou que os ataques iranianos não vão ajudar nas negociações. Trump assume que um acordo pode ser assinado na segunda, terça ou quarta-feira desta semana. E eis que acontece isto, desabafa Donald Trump. O Irão lançou hoje 11 mísseis balísticos sobre o território israelita, o primeiro ataque de Teherão contra o Estado de Israel desde o cessar-fogo de abril. O exército israelita afirmou ter interceptado com a cúpula de ferro a quase totalidade dos mísseis. O Serviço de Emergência de Israel registou apenas um local onde recebeu uma chamada sobre um possível incidente que acabou por não causar feridos. Violência e abusos de pedófilos em França vão ser analisados de forma exaustiva. O governo francês vai pedir uma análise profunda a cerca de 70 mil queixas por crimes contra crianças. Isto na sequência do homicídio de uma menina de 11 anos por um suspeito com vários processos por violação ou abuso. O anúncio foi feito hoje pelo ministro da Justiça francês. Não vou de férias e nenhum magistrado de alto nível o fará até que eu receba um a um os procuradores-gerais para avaliar esta situação, declarou o ministro na véspera da reunião com os magistrados. O Papa apelou hoje a uma educação que promova a procura da verdade e que o trabalho continua a ser o motor da esperança. No encontro com representantes dos setores da educação, economia, cultura e desporto de Espanha, Leão XIV desafiou a assistência a promover o diálogo social e a tecer redes novas para entrelaçar uma sociedade renovada em que a cultura preserva a memória e favoreça o diálogo, que a educação promova a procura da verdade com um espírito crítico e os empresários reconheçam a dignidade da pessoa que trabalha e o trabalho continua a ser o motor da esperança.
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2: São 10h34, mais um pouco de música nesta noite de domingo na emissão TSF. Vamos à boleia dos Innocence Mission com o tema Green Buzz e depois voamos com Aeroplane na voz de Jessica Pratt.

muitas versões desta canção tradicional do folk da Irlanda, aqui na voz de Bridget Hayden and the Apparitions, o álbum Cold Blows the Rain, disco que foi editado em janeiro do ano passado. Faltam 12 minutos para as 11 da noite, o fecho desta hora vai ser com uma canção de 1966, na voz de John Sebastian com os Lovin' Spoonful, uma gravação efetuada na América do Norte, na Califórnia, em 1966, há 60 anos. Antes ainda, a memória de Jimi Hendrix, num single editado em maio e junho de 1967, mas antes, maio de 1990, com os World Party.

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0: 10h58, menos uma hora, nos Açores.
1: O presidente dos Estados Unidos, Donald Trump, pediu a Israel que não responda aos ataques lançados esta noite pelo Irã. Donald Trump não quer ver cair por terra as negociações para o fim do conflito. O Irã lançou esta noite 11 mísseis balísticos sobre o território israelita, o primeiro ataque de Teherão contra o Estado de Israel desde o cessar-fogo de abril. Está atrasada a contagem dos votos das eleições para a presidência do Real Madrid. De acordo com a imprensa espanhola, Florentino Pérez continua o favorito. As sondagens à boca das urnas apontam para uma vitória com 70% dos votos.
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0: Temperaturas da instantes, Porto 14 graus, Lisboa 16, Ponta Delgada e Funchal 18 graus, Faro há instantes com 23 graus. Edição das 11 horas, Nadine Soares.
1: O presidente dos Estados Unidos, Donald Trump, pediu a Israel que não responda aos ataques lançados esta noite pelo Irão. Donald Trump não quer ver cair por terra uma saída negociada do conflito. Numa conversa com jornalistas, Donald Trump revelou que ia ligar a Benjamin Netanyahu. Donald Trump, que está à espera que se conclua um acordo definitivo com o Irão, diz que será um bom acordo. Noutra entrevista, um jornalista da Fox News, Donald Trump assume que um acordo pode ser assinado na segunda-feira, terça ou quarta desta semana, mas estes ataques não ajudam. O Irã lançou esta noite 11 mísseis balísticos sobre o território israelita, o primeiro ataque de Teherão contra o Estado de Israel desde o cessar-fogo de abril. O exército israelita afirma ter interceptado as ameaças com a cúpula de ferro. O Serviço de Emergência de Israel adianta que, para já, não há registro de feridos. O aeroporto de Munique suspendeu os voos esta noite após ter sido detectado um cheiro a fumo nas torres de controlo. Um porta-voz do aeroporto confirma à agência France Presse que o cheiro forte foi detectado por funcionários da torre. Já foi evacuada por precaução e as descolagens e aterragens foram suspensas. Não foi detectado fogo ou fumo na torre. As autoridades estão agora a investigar as causas deste cheiro. O Papa Leão XXIV apela a uma educação que promova a procura da verdade. É uma declaração no encontro com representantes da educação em Espanha. O líder da Igreja Católica promove o diálogo social e a tecer redes novas e quer uma cultura que preserve a memória e favoreça o diálogo.
3: Que a atividade empresarial não veja o empregado como um fator mais na equação de seus interesses.
1: Neste encontro, o Papa Leão XIV ouviu ainda o testemunho de António Bandeiras, que apela à defesa da criatividade humana. O autor defende que a inteligência artificial não deve substituir aquilo que considera essencial à experiência da arte.
4: O arte não é só beleza. O arte é pergunta, é reflexão, é contraste, é revolução, é tensão entre o que sabemos e o que intuímos. É a voz de alerta para a sociedade que se acostumbraram à injustiça. O arte deve ser uma alternativa à violência. Todas as violências.
1: A arte não é apenas beleza, a arte é um questionamento, é reflexão, é contraste, é revolução, é tensão entre o que sabemos e o que intuímos, é o sinal de alerta para sociedades que se habituaram à injustiça. A arte deve ser uma alternativa à violência, a todas as formas de violência, é o que diz o ator António Bandeiras. Ainda em Espanha, está atrasada a contagem dos votos das eleições para a presidência do Real Madrid. De acordo com a imprensa espanhola, Florentino Pérez continua como o favorito. As sondagens à boca das urnas apontam uma vitória com 70% dos votos. Já o empresário Henrique Riquelme arrecada 30%. Com atenções, nestas eleições está também o Benfica, isto porque se confirmar a manutenção de Florentino Pérez na presidência, José Mourinho pode vir a ser oficializado como o novo treinador dos merengues. O Sporting conquistou esta noite a Taça de Portugal de handball ao vencer o Benfica. É a taça número 20 para a formação leonina. Bateram as Águias na final por 41-39 após o prolongamento. É um jogo que aconteceu em Alcobaça, distrito de Leiria. No ranking desta prova, o Sporting reforça a liderança com mais 8 troféus do que o ABC de Braga. E tempo ainda para olhar para o ténis. Alexander Zverev conquistou o primeiro Grand Slam no Roland Garros. Venceu o tenista italiano Flavio Cobolli. Até hoje considerado o melhor tenista da sua geração, sem um Grand Slam, o alemão de 29 anos, Zverev, ganhou finalmente um major após 3 finais perdidas.
5: Alexander Zverev!
6: This court is so special to me in so many ways. I've had the best moments of my life on this court. I had the worst moment of my life on these courts.
1: Este corte é tão especial para mim, que vivi os melhores momentos da minha carreira e os piores, mas finalmente tenho um final feliz. É o que diz o tenista em referência à lesão no tornozelo direito que sofreu há 4 anos no encontro das meias finais com Rafael Nadal e também à final perdida em 2024.
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0: Passam 6 minutos das 11 horas da noite e hoje não há o princípio da incerteza. Vamos ter música até próximo da síntese de notícias às 10h30. E começamos por ouvir os Cure, que esta noite estão ao vivo na cidade da Maia, o tema I Can Never Say Goodbye do álbum Songs of a Lost World, editado no dia 1 de novembro de 2024.

horas com 23 minutos, música na noite de domingo na emissão TSF, os Cure, Flaming Lips, também os Coral e Neil Hannon com Divine Comedy, até à meia hora.

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